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0: conhecer a minha família, não é? Meu pai, minha mãe. Ela também não é fácil.
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Do Pai e do Filho e do Espírito Santo. O Senhor esteja convosco. Caros irmãos, bom dia a todos. Celebremos a Santa Missa do Domingo. Celebremos a presença de Deus na nossa vida. Uma saudação a todos vós e a todos aqueles que celebram connosco através da rádio Posto Emissor do Funchal. Brothers and sisters, I would like to wish you a happy Sunday and a good holiday here on the island of Madeira. Welcome. Together, let us celebrate our faith. E nesta Eucaristia vou rezar em sufrágio pelos nossos irmãos que partiram na esperança da ressurreição. Ermelinda Pereira Soares Velar, Isabel Correia de Freitas e Ana Paula, José de Freitas e Maria Constância, Miguel Fernandes Lourenço e Maria Lourdes Lourenço, Ramiro Francisco Fernandes Correia e família, Duarte Gomes, Armando Gonçalves, Manuel Gonçalves Vieira e sua esposa, José Agostinho Nunes Bernardo Gomes e Margarida de Vieira, Berardo Gomes e Margarida de Vieira, Reni Teixeira e sua irmã Andreia Daniela Teixeira, Albino Teixeira e sua esposa Maria da Conceição Caires, Ana Malho Mendes e seus pais. Rezamos também pelas almas do Purgatório, por intenção de Salomé Soares Henriques e família, pela saúde de Arminda Souza e de Olinda Gonçalves, pela saúde de Maria Luísa Gonçalves Faria e Maria Arminda Gonçalves, pelos governantes da Santa Igreja e do mundo inteiro, ação de graças pelo aniversário natalício de Laurinda Nunes Vieira. Muitos parabéns, que o Senhor a abençoe e a sua família. A Santa Rita de Cássia, intenção por João António Silva Cabral e Maria Elizabeth Silva Monteiro, e aniversário natalício de Maria Otília dos Reis Gonçalves. Muitos parabéns, que o Senhor também acumule de todos os bens. Irmãos, e para celebrarmos mais dignamente esta Santa Missa, vamos todos reconhecer que somos pecadores. Confessemos os nossos pecados. Confesso a Deus Todo-Poderoso e a vós, irmãos, que pequei muitas vezes por pensamentos e palavras, atos e omissões. Por minha culpa, minha culpa, minha tão grande culpa. E peço à Virgem Maria, aos anjos e santos e a vós, irmãos, que rogueis por mim a Deus nosso Senhor. Deus Todo-Poderoso, tenha compaixão de nós, perdoa os nossos pecados e nos conduza à vida eterna.

0: Glória a Deus nas alturas e paz na terra aos homens por Ele amados. Senhor Deus, Rei dos céus, Deus Pai Todo-Poderoso, nós vos louvamos, nós vos bendizemos, nós vos adoramos, nós vos glorificamos, nós vos damos graças por vossa imensa glória. Senhor Jesus Cristo, Filho Unigênito, Senhor Deus, Cordeiro de Deus, Filho de Deus Pai, vós que tirais o pecado do mundo, tende piedade de nós. Vós que tirais o pecado do mundo, acolhei a nossa súplica. Vós que estais à direita do Pai, tende piedade de nós. Só vós sois o Santo, só vós o Senhor, só vós o Altíssimo Jesus Cristo, com o Espírito Santo, na glória de Deus Pai. Amém. Oremos, Senhor nosso Deus, que prometestes estar presente nos corações retos e sinceros. Ajudai-nos com a vossa graça a viver de tal modo que mereçamos ser vossa morada. Por Cristo nosso Senhor. Amém.
1: Leitura do livro de Isaías. Eis o que diz o Senhor: respeitai o direito, praticai a justiça, porque a minha salvação está perto e a minha justiça não tardará a manifestar-se. Quanto aos estrangeiros que desejam unir-se ao Senhor para o servirem, para amarem o seu nome e serem seus servos, se guardarem o sábado sem o profanarem, se forem fiéis à minha aliança, hei de conduzi-los ao meu santo monte, hei de enchê-los de alegria na minha casa de oração. Os seus holocaustos e os seus sacrifícios serão aceites no meu altar, porque a minha casa será chamada casa de oração para todos os povos. Palavra do Senhor. Amém.

Leitura da Epístola do Apóstolo São Paulo aos Romanos. Irmãos, é a vós, os gentios, que eu falo. Enquanto eu for apóstolo dos gentios, procurarei prestigiar o meu ministério, a ver se provoco o ciúme do homem da minha raça e salvo alguns deles. Porque, se da sua rejeição resultou a reconciliação do mundo, o que será a sua reintegração, senão uma ressurreição de entre os mortos? Porque os dons e o chamamento de Deus são irrevogáveis. Vós fostes outrora desobedientes a Deus e agora alcançaste misericórdia, devido à desobediência dos judeus. Assim também eles desobedecem agora, de modo que, devido à misericórdia obtida por vós, também eles agora alcançam misericórdia. Efetivamente, Deus encerrou a todos na desobediência para usar da misericórdia para com todos. 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Brothers and sisters, I am speaking to you Gentiles. 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For God delivered all the disobedience that he might have mercy upon all. The word of the Lord. Palavra do Senhor.

0: O Senhor esteja convosco. Evangelho de Nosso Senhor Jesus Cristo, segundo São Mateus. Naquele tempo, Jesus retirou-se para os lados de Tiro e Sidônia. Então, uma mulher cananeia, vinda daqueles arredores, começou a gritar: Senhor, filho de David, tem compaixão de mim. Minha filha está cruelmente atormentada por um demónio. Mas Jesus não lhe respondeu uma palavra. Os discípulos aproximaram-se e pediram-lhe: Senhor, atende-a, porque ela vem a gritar atrás de nós. Jesus respondeu: Não fui enviado senão as ovelhas perdidas da casa de Israel. Mas a mulher veio prostrar-se diante dele, dizendo: Socorre-me, Senhor. Ele respondeu: Não é justo que se tome o pão dos filhos para o lançar aos cachorrinhos. Mas ela insistiu: É verdade, Senhor, mas também os cachorrinhos comem das migalhas que caem da mesa dos seus donos. Então Jesus respondeu-lhe: Mulher, é grande a tua fé. Faça-se como desejas. E a partir daquele momento, a sua filha ficou curada. Palavra da salvação. Caros irmãos, na primeira leitura do livro do profeta Isaías, o profeta Isaías vai, digamos, escandalizar o povo judeu, porque os judeus consideravam-se aqueles que estão salvos, e todos os outros povos eram considerados pagãos, desgraçados, e até os judeus tinham uma palavra para os descrever a esses povos pagãos, chamavam-lhe de cachorros, cachorrinhos, de uma forma desprezível. E o profeta Isaías, ele que era judeu, vem dizer algo que rompe quase completamente a lógica do Antigo Testamento, onde este povo eleito, o povo judeu, se fechou em si mesmo e pensavam que eram os privilegiados diante de Deus. Só eles a que se salvavam e todos os povos se perdiam completamente. Mas o profeta Isaías vai romper toda essa lógica de estar encerrados e vai dizer: Deus quer que a sua casa, o seu templo, seja a casa de oração para todos os povos. E por isso Isaías vai escandalizar e querer romper com essa mentalidade de criar muros entre todos os povos da terra. Para se realizar esta palavra de Isaías, Jesus Cristo, no Evangelho, ele percebe que não é bem recebido pelos judeus. Os judeus fecham o seu coração, tornam o seu coração mais duro que uma pedra e não conseguem ouvir a palavra da salvação. E Jesus vai então sair da cidade dos judeus e vai para Tiro e Sidônia, que é a cidade dos estrangeiros, dos pagãos, dos que acreditam em outros deuses. E enquanto caminhava naquela cidade, vai aparecer uma mulher estrangeira. Não é uma mulher judia, é uma mulher estrangeira que, desesperada porque a sua filha está muito doente, ela começa a gritar de longe: Senhor, filho de David, tem compaixão de mim. E os apóstolos até vão dizer: Senhor, faz qualquer coisa para que esta mulher se cale, resolve. Não sei se eles estavam bem intencionados ou simplesmente não queriam aquela mulher a gritar atrás deles e queriam, digamos, despachá-la. Mas de toda maneira, eles pedem a Jesus que faça alguma coisa. E Jesus não vai fazer nada. Nós ficamos um bocado impressionados com esta frieza de Jesus. Ela grita de longe e ele não liga, parece não escuta, permanece em silêncio e continua a sua caminhada. Mas eis que esta mulher, ela aqui torna-se modelo para todos nós de mulher de fé. É que ela não vai desistir. Ela está de longe, agora caminha atrás de Jesus e vai dizer: Senhor, filho de Davi, tem compaixão de mim. E mais uma vez, Jesus fica em silêncio e continua o seu caminho, até que ela prostra-se diante de Jesus. Reparem, longe, aproxima-se e finalmente já está diante de Jesus, a prostrar-se diante dele e vai dizer: Senhor, ajuda-me, Senhor, salva-me, cuida da minha filha, socorre-me, Senhor. E Jesus vai lhe dizer: eu não vim para salvar os povos estrangeiros, eu vim para dar pão aos filhos de Israel e não os lançar aos cachorrinhos. Uma palavra muito forte da parte de Jesus. Jesus diz estas frases desta maneira, não é que ele sinta isto, é que ele está a dizer aquilo que os judeus diziam, e ao expressar o que os judeus diziam, ele queria fazer que aqueles ouvidos duros ouvissem o sem sentido destas frases, de desprezar os outros, de não escutar o que os outros estavam a dizer. E finalmente aquela mulher, ela é uma mulher determinada, uma mulher cheia de fé, é uma mulher que vai dizer: Senhor, nem até os cachorrinhos comem, nem que seja de uma migalha que caia da mesa do dono. E o Senhor vai ficar muito impressionado com a fé, com a perseverança, com a confiança daquela mulher, e vai lhe dizer: faça-se como desejas, a tua filha ficou curada. Caros irmãos, diante do silêncio de Deus, não quer dizer que Deus esteja ausente. Diante do silêncio de Deus, não quer dizer que nós desistamos de lhe falar e de voltar a nossa oração para ele. Pelo contrário, esta mulher vai mostrar o que é determinação, o que é fé. É querer e aproximar-se de Deus, e aproximar-se cada vez mais, e falar-lhe com orações simples como: Senhor, ajuda-me, Senhor, tem compaixão de mim. Até que o Senhor vai finalmente escutar a sua oração. Parece que Jesus estava a testá-la, a experimentá-la, a ver se ela desistia, mas ela não desistiu, porque grande era a sua fé. Caros irmãos, a Igreja é católica. Católica porque quer dizer que ela tem uma mensagem, que é o Evangelho, que é Jesus Cristo, que é uma mensagem para todos os povos da terra. Nós temos uma verdade e essa verdade deve ser anunciada. Nós não devemos nunca calar o Evangelho. A Igreja Católica, porque ela é missionária, porque ela tem uma mensagem que não pode ficar apenas fechada na nossa comunidade, mas tem que ser anunciada a todas as outras religiões, a todos os outros povos, a toda a humanidade, porque Jesus Cristo não é mais um Salvador junto de outros, mas é o único Salvador deste mundo, e só por Ele podemos entrar na vida eterna e ter essa vida plena, realizada, que Deus quer oferecer a cada um de nós, porque o seu coração tem uma morada, tem um lugar dedicado a cada um de nós. Caros irmãos, não ergamos muros para separar a humanidade, mas que a Igreja seja sinal de unidade entre todos os povos da terra. Louvado seja nosso Senhor Jesus Cristo. Creio em um só Deus, Pai Todo-Poderoso, Criador do céu e da terra, de todas as coisas visíveis e invisíveis. Creio um só Senhor Jesus Cristo, Filho unigênito de Deus, nascido do Pai antes de todos os séculos, Deus de Deus, luz da luz, Deus verdadeiro de Deus verdadeiro, gerado, não criado, consubstancial ao Pai. Por Ele todas as coisas foram feitas, e por nós, homens, e para nossa salvação, desceu dos céus e encarnou pelo Espírito Santo no seio da Virgem Maria e se fez homem. Também por nós foi crucificado sob Pôncio Pilatos, padeceu e foi sepultado. Ressuscitou ao terceiro dia, conforme as Escrituras, e subi aos céus, onde está sentado à direita do Pai. De novo há de vir em sua glória, para julgar os vivos e os mortos, e o seu reino não terá fim. E procede do Pai e do Filho, e com o Pai e o Filho é adorado e glorificado. Ele que falou pelos profetas, creio na Igreja, una, santa, católica e apostólica. Professo um só batismo para a remissão dos pecados e espero a ressurreição dos mortos e a vida do mundo que há de vir. Amém. Caros irmãos, rezemos por nós e por todos, dizendo, ouvi-nos, Senhor.
1: Pelo Bispo Dom Nuno, que o Senhor nos concedeu, pelos presbíteros, diáconos e catequistas, e por todos os servidores da nossa diocese, oremos.
0: Ouvi-nos, Senhor.
1: Pelos povos da terra e seu desenvolvimento, pelos estrangeiros que vivem entre nós e pelos homens desprezados e infelizes, oremos.
0: Ouvi-nos, Senhor.
1: Pelos que não têm casa, nem família, nem carinho, pelos que procuram trabalho e não o encontram, e pelas vítimas das injustiças e maldades, oremos.
0: Ouvi-nos, Senhor.
1: Pelas mães que pedem a Deus que as socorra, por aquelas que perderam toda a esperança, pelos pobres, pelos órfãos e pelas viúvas, oremos.
0: Ouvi-nos, Senhor.
1: Por nós próprios que celebramos a nossa fé, por aqueles que a perderam ou a abandonaram, e pelos que louvam a Deus com suas obras, oremos.
0: Ouvi-nos, Senhor. Escutai, Senhor, as nossas orações, atendei às preces da vossa Igreja, por Cristo nosso Senhor.
1: Amém. Amém.

irmãos, para que o meu e vosso sacrifício seja aceito por Deus Pai Todo-Poderoso. Aceitai benignamente, Senhor, e santificai os nossos dons, a fim de que se tornem para nós fonte de vida, fonte de salvação, por Cristo nosso Senhor. O Senhor esteja convosco. Corações ao alto. Demos graças ao Senhor nosso Deus. Senhor, Pai Santo, Deus nosso amigo, é nosso dever, a nossa salvação, dar-vos graças por Cristo nosso Senhor. Unidos na caridade, com fé viva, celebramos a sua ressurreição e com ardente esperança aguardamos a sua vinda gloriosa. Por isso, com os anjos e os santos, proclamamos a vossa glória, cantando numa só voz.

Vós, Senhor, sois verdadeiramente santo, sois a fonte de toda a santidade. Santificai estes dons, derramando sobre eles o vosso Espírito, de modo que se convertam para nós, no corpo e sangue de nosso Senhor Jesus Cristo. Na hora em que Ele se entregava para voluntariamente sofrer a morte, tomou o pão e, dando graças, partiu e deu aos seus discípulos, dizendo: Tomai todos e comei. Isto é o meu corpo, que será entregue por vós.

De igual modo, no fim da ceia, tomou o cálice, de novo vos deu graças, e deu aos seus discípulos, dizendo: Tomai todos e bebei. Este é o cálice do meu sangue, o sangue da nova e eterna aliança, que será derramado por vós e por todos, para remissão dos pecados. Fazei isto em memória de mim.

destes santos mistérios. Lembrai-vos, Senhor, da vossa Igreja, dispersa por toda a terra, e tornai-a perfeita na caridade, em comunhão com o nosso Papa Leão, o nosso Bispo Nuno e todos os ministros sagrados. Lembrai-vos também dos nossos irmãos pelos quais oferecemos esta Santa Missa. Admiti-os na luz da vossa presença. Tende misericórdia de todos nós, Senhor, e dai-nos a graça de participar na vida eterna com a Virgem Santa Maria, Mãe de Deus, São José, seu esposo, os bem-aventurados apóstolos, todos os santos, que desde o princípio do mundo viveram na vossa amizade, para cantarmos os vossos louvores por Jesus Cristo, vosso Filho. Por Cristo, com Cristo, em Cristo, a vós, Deus Pai Todo-Poderoso, na unidade do Espírito Santo, toda a honra e toda a glória, por todos os séculos dos séculos. Alegres e confiantes, rezemos a oração que Jesus nos ensinou. Pai nosso, que estais nos céus, santificado seja o vosso nome. Venha a nós o vosso reino. Seja feita a vossa vontade, assim na terra como no céu. O pão nosso de cada dia nos dai hoje. Perdoai-nos as nossas ofensas, assim como nós perdoamos a quem nos tem ofendido. E não nos deixeis cair em tentação, mas livrai-nos do mal. Livrai-nos de todo o mal, Senhor. Dai ao mundo a paz em nossos dias, para que, ajudados pela vossa misericórdia, sejamos sempre livres do pecado, enquanto esperamos a vinda gloriosa de Jesus Cristo, nosso Salvador. A paz do Senhor esteja sempre convosco. Saudai-vos na paz de Cristo.

Eis os convidados para a ceia do Senhor, eis o Cordeiro de Deus que tira o pecado do mundo. Corpo e sangue de Cristo nos guardem para a vida eterna.

Oremos, Deus rico de misericórdia, que nos alimentais com a Eucaristia. Dai-nos a graça de vos servir com uma vida santa e alegre, por Cristo nosso Senhor. Caros irmãos, desejo a todos vós um bom domingo, uma boa semana, e vamos juntos receber a bênção de Deus. O Senhor esteja convosco. Abençoe-vos Deus Todo-Poderoso, Pai, Filho e Espírito Santo. Ide em paz e o Senhor vos acompanhe. Graças a Deus.

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1: No Evangelho de hoje, uma mulher cananeia aproxima-se de Jesus com o coração cheio de dor. A sua filha sofre e ela não desiste de pedir ajuda. Apesar do silêncio inicial de Jesus e das dificuldades que encontra, continua a confiar e a pedir: Senhor, ajuda-me. É esta perseverança que toca o coração de Cristo. No final, Jesus exclama: Mulher, é grande a tua fé. Faça-se como desejas. Quantas vezes também nós rezamos e parece que Deus está em silêncio? Este Evangelho ensina-nos que o silêncio de Deus nunca é ausência. Ele escuta sempre a nossa oração e convida-nos a confiar, mesmo quando não compreendemos os seus tempos. A mulher cananeia mostra-nos que a fé verdadeira é humilde, perseverante e nunca desiste de esperar. Que hoje, perante as dificuldades da vida, façamos nossa oração desta mulher: Senhor, ajuda-me.
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1: Olá, bem-vindos à Igreja no Mundo, o programa da Fundação AIS ajuda a Igreja que sofre aqui na sua rádio. Eu sou o Paulo Aido e é um privilégio saber que posso contar com a sua companhia aí desse lado durante os próximos 50 minutos.
2: Sempre que há uma guerra, as ONG evacuam os seus colaboradores. Nós ficamos com as pessoas. Se as pessoas estão aqui, nós estamos aqui. Se as pessoas se mudam para o mato por causa da insegurança, nós mudamos-nos para o mato com elas.
1: O que a irmã Orla Tracy acaba de nos dizer é fundamental para se perceber o trabalho da Igreja Missionária no mundo. Os padres e as irmãs estão com as pessoas. É um compromisso real a valer, mesmo nos momentos mais duros, mais difíceis, mesmo quando há guerras, há ataques e há terrorismo. Os padres e as irmãs ficam, vivem ao lado das populações, vivem com elas e para elas. É por isso que é também tão importante a nossa ajuda, as campanhas que lançamos aqui em Portugal, a nossa solidariedade. É que ao ajudar estes padres e estas irmãs, ao rezar por eles, estamos também ao lado destas pessoas, destas populações ameaçadas pela guerra e pela pobreza. Este vai ser um dos temas em destaque no programa de hoje, um programa especial de verão, em que vamos contar com os comentários aqui em estúdio da Catarina Martins de Betancura, diretora da Fundação AIS em Portugal. Olá, Catarina.
3: Olá, Paulo, e olá também a todos os nossos ouvintes.
1: Nestes especiais de verão, que vamos levar até si durante as próximas semanas, queremos enfatizar alguns dos temas principais do que tem sido o trabalho da Fundação AIS neste ano de 2026. E um dos temas, uma das preocupações, prende-se com o apoio ao trabalho dos missionários. Nós vamos recuperar no programa de hoje algumas das histórias destes homens e mulheres de coragem que estão junto dos mais pobres e vulneráveis. Homens e mulheres como os padres Hugo, Thomas, Subash ou Paolo, ou como a irmã Orla, que escutámos agora e que nos seus países são sinal de esperança para as comunidades locais.
4: Num mundo repleto de conflitos e caos,
5: como missionários, estamos em diferentes partes do mundo, nos países mais pobres, mais necessitados, em regiões onde ninguém quer ir.
4: Eles levam a fé onde a esperança é necessária.
5: Como missionários, tentamos fazer algo pelos outros. Viemos por Jesus e pelas pessoas. Eles estão ao lado daqueles que o mundo deixou para trás.
4: Chegámos a uma terra que acabara de sair de uma guerra civil que durou mais de 20 anos. Todos os dias arriscam as suas vidas para ajudar os outros.
5: Colónias cristãs foram atacadas. Cristãos foram atacados no parque no domingo de Páscoa. Tantas crianças mortas.
4: Eles levam Deus aos corações humanos.
5: Seja uma pequena ou uma grande ajuda, isso é importante. Para a construção de uma canoa, ajuda para comprar um computador, ajuda para comprar uma guitarra.
4: Eles estão ao lado das pessoas, não importa as circunstâncias.
5: Não é apenas a ajuda material que estamos a tentar oferecer, mas o facto de estarmos perto delas, ajudando-as. Eles mudam a vida das pessoas.
4: Nós estamos aqui, mas é o Senhor que trabalha com estas pessoas. Esta é a esperança. E um dia veremos os frutos.
5: Consigo, mantemos viva a missão.
1: Esta peça que acabámos de escutar ajuda a compreender como é incrível a generosidade dos missionários e como é também importante o trabalho da Fundação AIS de apoio a esta igreja de mangas arregaçadas que está presente nos lugares mais difíceis, nas periferias do mundo, como dizia tantas vezes Catarina, o nosso querido Papa Francisco.
3: É isso mesmo, Paulo. É sempre bom revermos estas histórias que nos mostram então esta coragem, a dedicação também destes padres, destas irmãs, que, como diz, são a igreja de mangas arregaçadas nos confins do mundo, em lugares que às vezes nem sequer estão assinalados nos mapas, mas onde vivem pessoas em necessidade, onde vivem pessoas aflitas, que são vítimas de violência, do terrorismo, onde vivem então populações também muito pobres, Paulo.
1: De facto, nunca é demais sublinhar a dedicação total dos religiosos, dos missionários, das irmãs que chegam a arriscar mesmo a vida na defesa das populações ameaçadas.
3: Sim, Paulo, e é mesmo um privilégio nós podermos ajudar esta igreja que sofre, esta igreja que está nesses lugares mais perigosos ou mais empobrecidos, neste lugar lugares que o mundo prefere ignorar. E é um privilégio podermos contar também com a generosidade dos nossos benfeitores, dos nossos amigos, que são sem dúvida a alma da Fundação AIS, pois só assim conseguimos então cumprir com esta nossa missão de sermos a retaguarda de suporte aos missionários desta Igreja de Mangas Arregaçadas, como o Paulo referiu.
1: Este é um programa especial. Na segunda parte nós vamos ter um documentário sobre a Amazónia, sobre o trabalho do padre Paolo Braghini, mas em que vamos também descobrir como em plena selva chegou também a devoção a Nossa Senhora de Fátima. Para já proponho irmos ao encontro do padre Subhash. Ele nasceu na Índia, mas está em Agbloshi, uma das maiores favelas do continente africano, localizada na capital do Ghana, a cidade de Accra.
6: O meu nome é Padre Subhash e sou da Índia. Trabalho no Ghana há quase 10 anos. Este lugar é muito conhecido por um nome infame, Sodoma e Gomorra. Mas nós chamamos-lhe Cidade de Deus porque somos todos filhos de Deus e todos temos direito a nomes bons. Devido à pobreza, as pessoas aqui queimam aparelhos eletrónicos que vêm principalmente da Europa e procuram ganhar algum dinheiro. O principal problema que aqui encontro é o saneamento e os cuidados de saúde. Por isso, abrimos uma clínica para lhes dar a oportunidade de consultarem um médico ou obterem os medicamentos adequados. Além disso, muitos jovens nunca frequentaram a escola, por isso querem aprender inglês. Ensinamos os jovens não só a aprender inglês, mas também alguma moralidade. O Papa Francisco diz que a Igreja não deve esperar que as pessoas pobres venham até ela, mas deve sair ao seu encontro ou procurá-las. Por isso, devemos estar prontos para ajudar e fazer qualquer coisa em qualquer momento.
1: Foi o padre Subhash, que está no Ghana, em missão, junto de uma das maiores favelas do continente africano. Nós temos mais duas histórias para apresentar, de duas missionárias. A irmã Orla, que escutámos logo no arranque do programa, e a irmã Julita. Uma está no Sudão do Sul e a outra, Catarina, está na Albânia. Mas há muito em comum a estas duas mulheres consagradas.
3: Sim, claro, Paulo. A começar por isso, por serem ambas consagradas, por serem ambas religiosas. Portanto, a irmã Orla tem um percurso de vida curioso, pois a princípio não queria ser missionária, mas sim queria constituir uma grande família. Mas Deus, como sabemos, tem os seus próprios planos e ela um dia decidiu vender tudo o que tinha, fazer uma viagem até a Austrália, onde se divertiu bastante, para depois então ir bater à porta das Irmãs do Loreto.
1: E agora está no Sudão do Sul.
3: Sim, Paulo, agora está no Sudão do Sul, portanto, entre o povo Dinka, e o seu trabalho é essencialmente com raparigas, procurando ajudá-las na educação, procurando criar condições para que tenham um futuro digno, apesar das dificuldades por que passa o país.
1: Também a irmã Julita, que está na Albânia, procura apoiar as populações a terem uma vida mais digna.
3: Sim, é verdade. Portanto, ambas as irmãs estão muito empenhadas nisso, mas trabalham em contextos bem diferentes. Portanto, a irmã Orla está em África, junto ao povo, de um povo tribal, e a irmã Julita está na Albânia, portanto, um país empobrecido, após décadas de ditadura comunista, portanto, uma ditadura que procurou também acabar com a presença do sagrado, com a presença de Deus, e também por isso a missão da irmã Julita é tão importante.
1: Muito bem, vamos já escutar as histórias destas duas irmãs, mas queria ainda sublinhar a frase da irmã Orla, que escutámos, aliás, no arranque do programa, em que ela lembra que os religiosos estão com as populações e não fogem quando há guerras, quando há violência, não desistem de estar ao lado do povo, das pessoas, dos que mais sofrem.
3: Exatamente, Paulo. É por isso que é também tão importante o trabalho da Igreja, é tão importante que não tem de facto preço. Estas irmãs, estes missionários dão a vida pelas suas populações, são os seus porta-vozes, denunciam ao mundo o que se passa, são eles que curam as suas feridas, são eles que cuidam dos que precisam de mais ajuda e, como eu já disse, é um privilégio nós, Fundação AIS, sabermos que com o nosso trabalho, com a generosidade dos nossos benfeitores e amigos, podemos de facto ajudar esta Igreja de homens e de mulheres de coragem coragem a ser o sinal da ternura de Deus aqui na Terra.
1: Extraordinário. Obrigado, Catarina. Vamos já escutar então essa primeira história que nos vai levar agora até ao povo Dinka, até ao Sudão do Sul, ao encontro da irmã Orla Tracy.
2: Para mim tem sido uma bela história de amor estar aqui. Estamos no contexto da tribo Dinka. São um povo que ama o gado. Em algumas das nossas comunidades, as vacas valem mais do que as nossas meninas. A nossa congregação tem um carisma particular em relação à educação e ao ministério com as jovens. Por isso, fomos convidadas a construir um internato para raparigas do secundário. Chegámos a uma terra que tinha acabado de sair de uma guerra civil que durou mais de 20 anos. A educação era uma grande prioridade, porque havia um sentimento de tentar elevar a dignidade das pessoas, mas também o desenvolvimento espiritual e moral do indivíduo e o seu reconhecimento de que fazem parte de uma igreja mais ampla. Eu não queria ser missionária. Eu também queria ter uma família. Mas o desejo por Deus e pela vida religiosa era maior. Vendi o carro, gastei todo o dinheiro que tinha, fui para a Austrália, diverti-me imenso e na semana seguinte entrei para as Irmãs do Loreto. E fico feliz por dizer que essa paixão e desejo por Deus e por Jesus está hoje mais forte do que nunca. Creio que em parte isso deve-se à realidade do lugar onde vivemos. Tem sido muito importante para nós que as pessoas nos vejam como religiosas que vieram para evangelizar e não como uma ONG. Sempre que há uma guerra, as ONG evacuam os seus colaboradores. Nós ficamos com as pessoas. Se as pessoas estão aqui, nós estamos aqui. Se as pessoas se mudam para o mato por causa da insegurança, nós mudamos-nos para o mato com elas. Acho que nenhuma de nós teria sobrevivido aos muitos anos de dificuldades que passámos aqui se não amássemos verdadeiramente a missão e as pessoas com quem vivemos.
6: Consigo, mantemos viva a missão.
1: Foi a irmã Orla Tracy no Sudão do Sul e agora vamos ao encontro da irmã Julita em missão na Albânia, aqui na Europa.
2: Quando soube que iria para a Albânia, fiquei um pouco receosa, pois sabia que era uma terra onde havia comunistas. Como poderia fazer trabalho missionário ali? Mas quando visitei as pessoas, vi que eram felizes e acolhedoras. A realidade da vida é um pouco difícil. Muitas pessoas que vivem nas proximidades passam por grandes necessidades. Nós também não temos muito. Todos são católicos. Alguns vão à missa. Não são muitos, mas vão. Como somos religiosas e trabalhamos para o Senhor, oferecemos toda a nossa vida a Ele. Fazemos tudo por amor a nosso Senhor. Por exemplo, se estou cansada e alguém me pede ajuda, devo oferecê-la a todos, sem pensar em mim. Estamos aqui, mas é o Senhor que trabalha com estas pessoas. Essa é a esperança. E um dia veremos os frutos.
6: Consigo, mantemos viva a missão.
1: Foi a irmã Julita que está em missão na Albânia. Este é um programa especial de verão dedicado à Igreja Missionária no mundo. Agora vamos para um breve intervalo e na segunda parte são convidados a acompanhar-nos numa viagem até à Amazónia Brasileira, ao encontro do Frei Paolo, o italiano rendido aos encantos da floresta. Uma viagem em que vamos descobrir que mesmo no meio da Amazónia também se reza a Nossa Senhora de Fátima. Até já!

0: Olá de novo, sou o Paulo Aldo e este é um programa Igreja no Mundo da Fundação AIS aqui na sua rádio. Agora um programa especial de verão dedicado à Igreja Missionária. Vamos agora fazer uma longa viagem até à Amazónia Brasileira. Vamos ao encontro do Frei Paolo, um italiano rendido aos encantos da floresta, apesar da floresta também esconder muitos perigos. Nada, no entanto, que arrefeça o entusiasmo deste simpático missionário capuchinho. Uma viagem que vamos descobrir também o culto a Nossa Senhora de Fátima.
1: Tive uma infância, uma adolescência muito normal, né? Estudei no ensino médio, namorei, né? Por 4 anos tive um namoro belíssimo. E hoje me encontro na fronteira com Brasil, Peru e Colômbia. Um pedaço do paraíso. Enquanto nós já pensávamos no nosso casamento, fomos para Lourdes, eu feliz de ir para Lourdes para pedir a Nossa Senhora de Lourdes que abençoasse o nosso próximo casamento. Eu sentei, comecei a rosar naquela calma total da noite, né? Difícil de explicar, mas eu sentia mesmo, né, que a voz de Jesus, né, que me dizia, deixa tudo e segue. Deixa tudo e segue. Aí eu respondia, dizia, mas é Miquela, o nome da minha namorada, é Miquela. Aí comecei a chorar, pois eu devo chorar, soluçar como uma criança. Porque entendi que estava dizendo o meu sim. E foi muito dolorido, mas assim, até hoje eu agradeço a ela muito, muito, muito. Porque realmente não é fácil encontrar um amor tão gratuito assim, né? Que entende o bem do outro e deixa o outro ir. Tão grande foi ela que entendeu que era Deus que estava me chamando. Eu acho que quando Deus doa uma vocação, Ele prepara. Entre esta preparação, eu acho que Deus me colocou desde jovem um pouco de loucura. Eu acho que essa é uma característica, acho, necessária para os missionários, porque se você fica pensando demais, não faz nada. Então eu acho que todos os missionários do mundo receberam este pequeno talento da loucura no coração deles. Não existe nenhuma estrada, nenhuma. Por isso que a nossa paróquia não temos nem moto, nem carro, só canoa. Em linha reta, se você tivesse uma moto, faria isso em 15 minutos. Não sei, 30 quilômetros. Mas de barco, de canoa, de peque-peque, você deve percorrer pelo menos 70 quilômetros. Porque não é linha reta, mas é toda curva. Quando é muito cheio, aí você esquece o rio. Vai no meio do mato, linha reta. Aí vai em 4 horas. Em tempo de seca, leva 8, 9, 10 horas. Sem dizer que tem comunidade que fica até isolada. Em tempo de seca, o povo não sai de lá por meses, porque é impossível sair mesmo. A maioria do povo continua hoje agricultores e pescadores. Então eles vivem esta harmonia, né? Sabem que a natureza é mãe, a natureza nos sustenta.

0: Então nós começamos a escutar os verdadeiros gritos e apelos do povo. E um desses gritos é constantemente é que o peixe está diminuindo. Vem pescadores da cidade, entram com essas malhadeiras, né? Então pesca predatória. Outro apelo grande é a diminuição da madeira. Não madeira, qualquer madeira, né? Tem madeiras boas que você produz uma mesa, principalmente canoas, constrói uma casa. Mesma coisa, vem de fora para tirar madeira desta reserva indígena e vão vender depois em outros lugares ou até outros países. A madeira estava muito próxima, assim, 20 minutos, 30 minutos a pé é próxima. Mas a maioria das madeiras são uma hora e meia, até 2 horas de caminhada para carregar. Quanto pesa isso? Sol, chuva, escorpiões. Então aí você percebe assim, o sacrifício que tem por trás de cada uma destas casas construídas, canoas, né? Que assim, diferença dos indígenas. Você vê estas multinacionais, entram, derrubam e pronto, não se preocupa em plantar. Eles te derrubam uma árvore, que é para a casa dele ou do seu filho. E aí eles já vão plantando os outros. E cuidam que a planta que matriz, assim, que tem filhotes, de pegar logo as mudas e de plantar outra. Já pensando nos seus netos, porque uma planta de cedro vai passar 20, 30 anos para crescer. Então esta visão do bem de todos lá no futuro. Por isso que o povo está clamando, protegemos esta terra. Porque quando vêm os invasores, vêm armados. Então os indígenas não, já teve ameaças de morte, e várias. Eles atiram, aí ninguém vê, não tem nenhuma câmera de segurança que filma. Aí está no mato, perdido do resto do mundo. Então nós freis, né, fazendo um trabalho, reunir todas as comunidades, todas as lideranças, para se sentir um único corpo. E para realmente que a nossa voz seja escutada pelas instituições, porque somente uma aldeia não consegue resolver. Primeiros anos que nós chegamos aqui, teve um fenômeno muito forte de suicídio juvenil dos indígenas. Ainda continua, mas diminuiu bastante. Eles, em poucos anos, apareceu a televisão com um mundo totalmente desconhecido, mas tão bonito. Então eles se olham para lá, olham para cá, então nós estamos errados. Porque tudo que passa na televisão é diferente de nós, então nós estamos errados. Então a força da globalização, né, que está dizendo para eles que vocês estão errados, vocês indígenas. Este é um dos trabalhos que é mais intenso que nós estamos enfrentando desde o começo. Dizer para eles o que vocês são, a cultura que vocês são, que vocês vivem, é belíssima. Porque Deus criou os povos com culturas diferentes como um dom. Mas não é fácil, não é fácil, porque estamos remando contra uma globalização que é fortíssima. Aí nós reunimos os jovens, o conselho pastoral, e perguntamos por que isso. E os jovens muitas vezes, do jeito simples deles, é porque falta oportunidades para nós. Então desde então, lá iniciamos a trabalhar pesado para a juventude. Estou oferecendo o que eles gostariam. Cursos profissionais, por exemplo, a marcenaria, eletricista, curso de pedreiro, curso de serrador, curso de padeiro. E cursos mais voltados à diversão. Então, curso de violão, curso de teclado. É interessante os agentes do polo de saúde, né? Muitas vezes vêm aqui conosco nos agradecer, dizendo: Freis, toda vez que tem alguma atividade como jovens, tipo Olimpíadas, festival e tantos outros cursos, parece que a violência e o alcoolismo diminuem. Infelizmente, as políticas públicas deveriam oferecer, mas, como já disse várias vezes, estamos na periferia do Brasil e aqui o povo está esquecido.
1: Olha, esta macarrão está gostosa, viu? Fruto do trabalho abençoado da terra e da generosidade dos nossos irmãos, né? O pão. Antes não tinha aqui nas aldeias. Quando iniciamos a realizar esses grandes encontros de formação dos jovens com a prevenção ao alcoolismo, drogas, às vezes reuníamos 700, 200 jovens, que só com macaxeira banana era difícil dar café. Aí reunimos o conselho pastoral.

0: cursos.
1: Agora entendo porque a cara é
2: flácida.
1: É essa maia,
3: mano. A oração é a alma da missão. Se nós, freis, deixamos de rezar, nada de bom que pode acontecer, né? São Francisco, que é a origem do nosso carisma, mas na verdade São Francisco olhou para Jesus, né? Jesus se recolhia no monte para rezar e depois ia curar as pessoas.

0: A vós suspiramos, gemendo e chorando neste vale de lágrimas.
1: Quando você faz 7, 8 horas de canoa, navegando no meio rio, contemplando a natureza, você não faz alto que louvar a Deus, agradecer, ou até às vezes só com um rosário na mão, o terço na mão, rezando pelas tantas pessoas ou pelas comunidades que vamos encontrar.

0: Alfredo.
1: Bora lá, de novo, assim. Espera, aqui, ó. Ei, aqui, atenção. Espera.
2: O Chikuna tem nesta região complexo de inferioridade. Porque eles foram escravizados nos tempos dos seringais, né? Então ficaram sempre assim, um pouco de lado, de escanteio. E hoje eles sofrem ainda isso.
3: Toro maero are ore. Minha vego. Moe de pacore.
2: Todos que não são chikuna são brancos. Aparece um branco que fala bem português, ele se cala. Ele já não se expressa mais.
3: Nori are akko topana nana.
2: Então nós iniciamos a elaborar toda a pastoral deixando o protagonismo deles. E realmente hoje devemos só agradecer a Deus, porque nos últimos 15 anos, depois que entendemos isso, está florescendo a igreja. Temos já seminarista chikuna, diácono permanente de chikuna. Tem uma multidão de catequistas, tem uma multidão de ministros da palavra, uma multidão de vocacionados e vocacionadas, missionários indígenas que vão visitar as comunidades. Em 15 anos, então não é que são um século de história, em 15 anos.
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em geral, para nós missionários, a alegria maior mesmo é quando você é o povo que cresce. Que nós podemos sair tranquilos que a igreja vai para frente. Como João Batista dizia, né? Eu devo diminuir e eles, vocês indígenas, devem crescer. É o que nós tentamos fazer desde sempre, né?

Esta região é exigente. Assim, precisa de uma saúde e uma ousadia muito grande. Perigos são muitos. Vários tipos de mordidas e mortes por cobra, mordidas de piranha. Doenças típicas daqui, né, que são a malária, a filária, a febre amarela. São Francisco dizia, louvado seja meu Senhor pelo irmão Sol, mas também o sol às vezes muito violento, porque o sol aqui na Amazônia, se você não se cobre, fica sem pele. Aí me encontro com uma beba forte, anemia forte, glicose elevada e outras dificuldades. Mas isso faz parte. Eu acho que quando eu vim para cá, eu estava consciente que ia perder a minha vida. E Jesus diz, quem quiser me seguir, tome a sua cruz, me siga, e quem perder a sua vida vai ganhar. Então eu, nesse dia, estou tranquilo, sereno e consciente, muito feliz. Thank you.

0: E com o Frei Paolo, que nos levou até à densa floresta da Amazónia brasileira, terminamos este primeiro programa especial de verão. Todas as semanas nós marcamos encontro aqui porque há uma igreja que precisa da nossa ajuda. Agradeço a colaboração da Catarina, diretora da Fundação AIS em Portugal, e de todos os que ajudaram a editar, a produzir e levar até si este programa. Para mim, Paulo White, foi um gosto saber que esteve aí desse lado da nossa companhia. Até à próxima semana, se Deus quiser.
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1: Sejam muito bem-vindos ao Alma Latina, no seu posto emissor do Funchal. Marilyn Muniz, Manuel G. Pita e Betty Gomes estaremos aqui para conduzir este programa. Já sabem que é um programa dedicado à diáspora, mas hoje com um convidado muito especial. Por isso, abrimos os nossos microfones para receber um convidado que, antes de qualquer cargo público, é um homem de família, é um marido, é um pai, é um filho e é um madeirense de coração. Um homem que aceitou o desafio de servir a sua terra, assumindo a responsabilidade de liderar os destinos da Madeira com dedicação, proximidade e sentido de missão. Por trás deste presidente existe também uma pessoa, alguém que conhece as alegrias e as preocupações de uma família e que sente o peso das decisões e da responsabilidade de trabalhar diariamente por um futuro melhor para todos os madeirenses. É com enorme prazer que hoje recebemos neste programa o Dr. Jorge Carvalho para uma conversa humana, sincera e inspiradora, onde conheceremos não só apenas o responsável político, mas também o homem, os seus valores, o seu percurso e a sua visão que tem para a nossa região. Por isso, bem-vindo.
2: Muito obrigado, é um gosto.
1: É tudo isto
3: e muito mais.
1: E um bocadinho mais. Nós tínhamos esta vontade de o convidar, porque muitas vezes eu falo com a Marilyn que nós criamos uma empatia ou antipatia pela pessoa, pelo cargo que exerce, muitas vezes, porque podemos não concordar com algumas questões. E depois, num programa, quando se fala de família, o pai, o filho, o irmão, o amigo, vamos mudando um bocadinho esta nossa visão. E é por isso que eu queria começar pelo seu lado mais humano, pela sua família. Quem é o Dr. Jorge Carvalho fora deste cargo político?
2: O Jorge Carvalho fora da política é um cidadão comum. E dentro desse princípio, cumpre aquilo que são os cânones da nossa sociedade. Procurei sempre ao longo da vida ser um filho dedicado. Sou, obviamente, marido, pai de duas filhas também fantásticas. E irmão, amigo, companheiro, procuro naquilo que é a minha vida paralela, e eu digo paralela porque procuro que o mundo privado particular não se confunda com aquilo que é a atividade que é desempenhada, seja ela profissional, quando exerço a minha profissão, seja ela política.
1: Mas eu tive o gosto de conhecer alguém muito próximo de si num momento de grande fragilidade, e é uma anedota, porque o meu marido era que estava doente e por acaso estava ao pé da sua mãe, e o meu marido olhava e via-o tudo desportivo, não é, a visitar a mãe, e depois saía e entrava um engravatado e o meu marido dizia: espera, mas ele acabou de entrar com sapatilhas e tal e agora está... Pois, é porque nós não sabíamos, eu não sabia que tinha um irmão gêmeo muito parecido consigo.
2: Somos todos muito parecidos, exatamente. E, mas raramente nos confundem em termos sociais, mas somos efetivamente muito parecidos.
3: Mas são gêmeos?
2: Não somos gêmeos.
3: São irmãos, mas são muito parecidos, certo?
2: Mas não, então... não somos gêmeos, mas somos muito parecidos.
1: Mas essa
4: estatura,
1: força toda, essa... Pois, conhece,
4: assim. Pronto. Sim,
1: conheço, são parecidos, são parecidos, mas essa força toda vem da sua mãe.
2: Sim, vem da minha mãe, vem da família, portanto é dos princípios e dos valores que todos nós partilhamos e nos quais fomos também educados, mas acima de tudo da minha mãe, que foi sempre uma matriarca.
1: Muito à frente do seu tempo.
2: Muito à frente do seu tempo.
1: Por exemplo, não sei, há uns episódios ali que a gente ouvimos, eu, a Marilyn, já sabemos assim, não temos, Marilyn? Não ouviste os episódios da Dona Inácia, a quem mando um beijinho muito grande, para aquele então, não é? Conte-nos um bocadinho quem era a sua mãe.
2: Não, a minha mãe foi uma pessoa dedicada também ao seu tempo e que procurou realizar-se do ponto de vista pessoal e do ponto de vista familiar. abdicando da atividade profissional para se dedicar depois à família. Nós somos quatro, portanto. E isso implicou uma dedicação à família, procurando também essa concretização depois de realizar um conjunto de sonhos pessoais.
1: Muito bem.
3: E falando da família, a internet informa-nos que é oriundo do Porto da Cruz. Se veio do Porto da Cruz, há quantos anos é que veio viver para cá, para Funchal? Se sentiu as diferenças? Sei que a família também veio, não foi só o Dr. Jorge, mas também foi a família toda que se mudou para cá, para o Funchal. Como foi a diferença de viver num lugar como Porto da Cruz e vir para o Funchal?
2: Não tenho essa
3: ideia,
2: essa noção, porque eu vivi apenas até os 11 meses no Porto da Cruz. Portanto, a minha naturalidade é o Porto da Cruz, eu diria quase acidental, embora os meus pais sejam naturais do Porto da Cruz. O meu pai tinha comprado uma casa no Funchal, a minha mãe não gostou do local e, com o pragmatismo que o meu pai também tinha, enquanto procurava outra, vendeu a que estavam e, nesse período, regressaram, portanto, ao Porto da Cruz. E é aí que eu, entretanto, dá-se o meu nascimento, vivo lá 11 meses, depois viemos para o Funchal. Aliás, os meus irmãos nasceram todos no Funchal.
3: Tanto assim que ideia que eu tenho de ser um homem aqui do Funchal, São Gonçalo, quando nos informa, a internet nos informa que afinal é do Porto da Cruz, fico com curiosidade para saber desde quando, porque desde que eu conheço, que já vai umas décadas, é sempre São Gonçalo.
2: Sim.
3: É lá que eu localizo e ainda hoje residente em São Gonçalo.
2: O Porto da Cruz era apenas depois para chamadas férias grandes.
3: Certo. E continuando o tema da família e de São Gonçalo, também foi lá que começou a exercer a política, porque chegou a ser presidente da Junta de Freguesia de São Gonçalo.
2: Sim, embora isso já num processo mais tardio, já tinha passado por uma série de outras funções. A minha intervenção pública começa muito cedo e muito novo, através das associações de estudantes, e isso levou-me a passar pela Assembleia Legislativa como deputado, levou-me a ser diretor regional de juventude.
3: Espera. Antes de ir para a Assembleia, tinha sido presidente da Associação Académica aqui da UMA.
2: Da Universidade da Madeira, exatamente.
3: E foi enquanto presidente que foi deputado?
2: Não,
3: foi
2: já depois de ter saído da
3: Foi no âmbito da juventude, na JSD?
2: Fui como candidato da JSD, exatamente.
3: Mas nunca chegou a ser líder da JSD?
2: Não.
3: Mas fez parte então das listas e das quais integrou, fez parte em que mandato já agora?
2: 96-2000. Em 2001 vou para o Instituto da Juventude.
3: Certo. Que antigamente era na antiga FAOS.
2: Exatamente.
3: Na Rua 31 de Outubro.
2: E aí que nós tivemos durante muito tempo. A Junta de Freguesia é um período muito curto, entre 2005 e 2007, porque em 2007 volto novamente à Direção Regional de Juventude. Portanto, tive sempre um percurso entre funções públicas e aquilo que era a minha
3: atividade
2: profissional.
3: E esteve na juventude e no desporto, não chegou a estar também?
2: Muito, muito pouco tempo.
3: Brevemente.
2: Foram só 6 meses que acumulei exatamente essas funções de diretor regional da juventude e do desporto.
3: E posteriormente é que foi para a Secretaria Regional da Educação, como
2: secretário. Em 2015, exatamente.
3: Sim. E até o ano passado, até 2025, foi secretário regional.
2: Certo.
3: E agora é atualmente no último ano, quase último ano, estamos em outubro, festeja um ano de presidência na Câmara, é presidente da Câmara do Funchal. Qual destes cargos todos, qual foi o cargo que mais alegrias lhe deu?
2: Todos.
3: Todos.
2: Quando nós desempenhamos as funções e as missões com espírito de serviço e quando temos objetivos muito concretos, e não deixa de ser curioso quando nós chegamos a este momento e nomeadamente em situações como esta em que refletimos e fazemos aqui uma retrospectiva. Quando nós estamos nestas funções, normalmente procuramos responder a objetivos que são coletivos, nunca pessoais. E quando nós concretizamos esses objetivos, obviamente que deixam-nos extremamente satisfeitos, e em todas as missões para as quais tenho sido chamado e nas funções que tenho desempenhado, tenho saído sempre com um princípio de missão cumprida, dever cumprido, e na certeza de que, no seu devido tempo, demos sempre as melhores respostas.
3: E ao longo do seu percurso político, qual foi o maior dissabor político?
2: Não diria dissabor, mas diria que foi, aliás, é um momento que é marcante, que foi exatamente em 2012, quando me demiti de Diretor Regional da Juventude e do Desporto.
3: Por isso é que ficou lá 6 meses.
2: Exatamente.
3: Quando esteve a falar, que lembrei-me, houve aqui uma polémica qualquer. Já não me lembro qual foi, mas... O meu arquivo deu-me um alarme, mas eu não sabia qual é que era. Afinal, olha, não, foi esse mesmo.
2: Quando nós não temos condições para desempenhar e cumprir a missão para a qual nós entendemos que devemos efetivamente cumprir, não existindo essas condições, é melhor efetivamente,
3: sim,
2: dar o lugar ao outro e seguirmos o nosso caminho.
1: E foi muito bom, porque depois veio para a educação e aí ficou durante...
3: Os professores ainda choram ao sua ausência. Alguns deles, não posso dizer isto assim, então, porque não vou falar mal de atuar, mas de que deixou marcas.
1: Sem dúvida, sem dúvida.
4: Há onde pormenor aqui, que o Dr. Jorge Carvalho frisou, ele teve em todos os aspectos, gostou de estar, mas na direção regional uma coisa é certa, e falo por experiência própria também, porque fui sempre dirigente associativo, e o Dr. Jorge Carvalho já nessa altura demonstrava ser um líder e saber orientar os grandes casos e aqueles mais bicudos, entre aspas.
3: Diplomata também.
4: Diplomata, sim.
3: Porque sabia encontrar um ponto de encontro para as partes que estavam...
4: E não é por acaso que vai a caminho da Secretaria de Educação, onde também teve problemas, mas disfarçadamente, entre aspas, esteve sempre a orientar no ser melhor, por isso que é considerado um dos melhores secretários.
2: Então, muito obrigado.
1: E aqui vamos. Mas hoje temos uma surpresa, porque nós não estávamos à espera. Ela está ali muito caladinha, mas vai-lhe tocar um bocadinho. Sim. Nós temos aqui a companhia, pela segunda vez, da nossa querida doutora Ana Bracamonte. E eu queria te perguntar, como é que é aqui o senhor doutor?
3: Enquanto
1: chefe. Ah, já sabia que ia ter tocar esta pergunta.
5: Oh, meu Deus, olha que agora ele é o meu chefe.
1: Por isso mesmo, como é que é? É muito exigente.
5: É ao máximo nível. Ele está aqui a rir, mas é, e sabe que é. Mas está a ser uma experiência de vida que nunca imaginei viver. Marcante, sem dúvida.
1: Mas
5: ainda
1: quando
5: não...
1: tu estiveste aqui, tu também és uma pessoa e uma mulher da qual fiquei eu com um enorme gosto por te conhecer, porque és uma mulher muito à frente, muito guerreira, e lutaste muito para estar onde estás, e também te desafiaste muito e foste muito persistente. Agora, ter um chefe parecido contigo, ou vai.
5: Vai, ele costuma repetir isto muitas vezes, e sempre que ele diz eu fico inchada. O que é que o chefe disse? Que somos uma moeda só.
2: Exatamente.
5: As duas faces da mesma moeda. E até agora ainda não fizemos o aniversário do primeiro ano.
3: Mas até já agora, falta pouco.
5: Falta pouco. Até agora tem sido uma experiência incrível.
1: Trabalhar os dois para o mesmo rumo, embarcando na mesma viagem, é mais satisfatório, não é? Juntos somos mais fortes.
5: Completamente. A experiência está a ser diferente na minha situação pessoal. Tinha, na altura que cá estive convosco, algumas responsabilidades limitadas.
3: Na altura eras vereadora.
5: Altura
3: e agora chefe de gabinete.
5: Agora chefe de gabinete,
3: da Câmara.
5: O mundo abriu,
1: ainda.
5: E pronto, tem sido um privilégio acompanhar de perto esta personagem.
1: Então, se tivesses que o descrever numa só palavra.
5: É, não há uma só palavra que, na qual caiba o Jorge Carvalho. Não existe. É, muitos. É uma pessoa... Para já, começaste muito bem esta entrevista com a parte humana. É, desde fora, também pelo seu perfil tão discreto, nós não conseguimos, quando não privamos com ele, não conseguimos perceber, conhecer bem a pessoa. É, tem uma dimensão humana infinita. E temos muita sorte. Às vezes eu olho para as pessoas que têm o poder, fico assustada.
1: Sem dúvida.
5: Digo, meu Deus, nas mãos de quem é que estamos? Mas a seguir aparece um Jorge Carvalho na minha vida e que benção, que sorte.
1: É muito próximo, apesar do cargo que ocupa, que é um cargo de grande responsabilidade. Nós sempre ficamos até um bocadinho assim atrapalhados. Ai, lá vem o doutor Jorge.
5: É uma pessoa extremamente rigorosa e exigente.
1: Mas
5: séria,
1: deixa-se crer.
3: Mas também é próxima, é uma pessoa próxima, assim, é simpática, que chega às suas sós, não tem receios em falar, seja lá com quem for, é uma pessoa que está presente, que está atento também aos problemas. Por isso, ao longo deste ano, o que tenho visto eu como munícipe daqui do Funchal, é que, de forma discreta, não é daquelas pessoas que estão sempre na comunicação social a anunciar e anunciar, de forma discreta está a fazer o seu trabalho. Chega aos munícipes, dá resposta a tudo que é a população da...
2: Nós fomos vamos lá ver, as pessoas confiaram em nós para encontrarmos soluções para os desafios da cidade, para resolver os problemas das pessoas. Portanto, e isso é que deve de ocupar o nosso tempo. O nosso foco é esse. E não precisamos de estar a publicitar todos os dias o que é que estamos a pensar, o que é que estamos a fazer, ou, se calhar, o que é que pretendemos fazer. E, aliás, é dois princípios que eu partilho muito com os meus colaboradores, que é precisamente esses que eu acho que são pilares fundamentais numa democracia. Resolvermos os problemas das pessoas e sermos geradores de esperança no futuro. Se nós cumprirmos esses dois vetores, estamos a honrar o compromisso que temos com as pessoas que confiaram o seu voto a nós, e essa confiança traduz-se naquilo que é o nosso trabalho diariamente. E há um aspecto que para nós também é fundamental e que tem a ver com essa proximidade que referia há pouco, que por vezes pode parecer que não é tão evidente naquilo que é o nosso cotidiano, mas eu recebo todas as pessoas. Nunca deixei de receber, nas diferentes funções que desempenhei até hoje, qualquer pessoa. Porque esse é o primeiro princípio do serviço à comunidade.
3: E já há quase um ano de mandato, o que eu gostaria de haver concretizado ao fim dos 4 anos de mandato?
2: No final dos 4 anos, aquilo que nós gostaríamos de ver concretizado, acima de tudo, é o programa com que nos apresentamos ao eleitorado. Porque, no fundo, foi esse programa que foi votado, foi esse programa que foi merecedor de confiança. A forma como isso vai acontecer há de ser variável, mas não temos muitas reservas de que no atual mandato faça aquilo que são os desafios que neste momento a comunidade e particularmente os munícipes da nossa cidade têm como desafio é a habitação. E aquilo que nós nos propusemos é que já está algumas coisas a acontecer, já estão em andamento, mas acreditamos, e é esse o nosso grande objetivo, e será esse um fator também de realização e de satisfação, é de, no final do mandato, podermos ter
3: mais habitação,
2: concretizado esse compromisso.
3: Quantos fogos têm previsto estar concluídos até...
2: Neste momento temos 94 em execução.
3: Sim.
2: Temos previstos mais alguns, não quero dizer muitos mais, porque muitos podem parecer efetivamente, mas mais alguns. Como referi, estas questões também são dinâmicas. Desde as parcerias, as necessidades que também vão evoluindo, mas vamos procurar encontrar soluções para que os munícipes do Funchal possam também...
3: O que é um problema transversal, não só ao Funchal, mas a todo o país, porque toda a gente está-se a queixar da falta de habitação. Porque o que há é a preços exorbitantes, não em vão a Madeira. Tem as casas subiram mais 10% e tem já preço só para turista ver, não é? Turista comprar, porque os madeirenses, isto é difícil. E a nível nacional também acontece a mesma coisa, por isso a habitação é sempre, mais habitação é sempre bem-vinda.
2: Por isso é que é importante o setor público, porque o setor público vem dinamizar e vem criar as condições para que qualquer cidadão possa ter acesso a uma habitação. E nós entendemos que a habitação pública é fundamental, precisamente para darmos respostas à medida de cada um. Aqueles que não têm possibilidade de entrar no mercado, mas também aqueles que têm condições para entrar no mercado, mas não no mercado que neste momento se lhes apresenta. Por isso, nessas diferentes vertentes, vamos procurar encontrar soluções para todos.
3: E assim com certeza cumprirá. Vamos agora a um breve intervalo e depois regressaremos para continuar a nossa conversa.
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2: Estamos em continuidade da nossa edição do Alma Latina com o nosso convidado, Dr. Jorge Carvalho, e com, naturalmente, as minhas afilhadas, a Marlene Muniz e também a Betty Gomes.
3: Subvenção.
2: Vamos em frente.
4: E continuamos aqui no estúdio. Está também connosco a doutora Ana Bracamonte.
2: Sim, esqueci.
4: É verdade, é verdade. E eu queria perguntar, nesta história de família e de cargo político, como é que é lidar com todas estas responsabilidades e, ao mesmo tempo, estar presente em família, com os seus filhos, com a sua esposa? Porque eles também não são de se mostrar e dizer isto é nem por isso. Tudo quietinho, em silêncio. Cada macaco no seu galho.
5: E, como referi, portanto, são vidas paralelas. As coisas aconteciam e aconteceram sempre naturalmente, sempre procurando que o tempo disponível que tínhamos fosse de qualidade mais do que quantidade. Tenho que reconhecer uma coisa, que é quando conheci a minha mulher, como quando nasceram as minhas filhas, eu já estava nesta vida pública.
4: Sim.
5: Portanto, tudo o que aconteceu, aconteceu com normalidade dentro dessa disponibilidade.
4: Okay.
5: Aliás, uma situação não deixa de ser curiosa e que posso partilhar convosco. Quando saí das funções públicas em 2012, voltei à minha vida profissional, portanto, voltei às minhas aulas e, obviamente, que um conjunto de outros projetos, mas com mais tempo livre. Em 2012, a minha filha mais velha tinha 10 anos e a mais nova 6, e, obviamente, que, porque uma das coisas que eu sempre fiz foi eu aqui as deixava na escola, portanto, tomávamos o pequeno almoço todos os dias e deixavas na escola, tínhamos sempre no mínimo esse percurso e esse momento diário. Claro que passei a estar mais disponível para outras atividades, nomeadamente extracurriculares, desde as danças, a patinagem, etc. E ao fim de algum tempo, uma das minhas filhas, um dia estávamos a almoçar, olhou para a mãe e perguntou: mãe, isto agora vai ser sempre assim, o pai não nos vai largar. Portanto, quando voltei às funções públicas, eu diria que voltou à normalidade.
4: Pois, mas detrás de um grande homem há sempre uma grande mulher, e também ter este acompanhamento e este pilar, este suporte, também faz disso que o senhor tenha sucesso nas suas escolhas e nas suas responsabilidades.
5: Sim, isso, ter um...
4: uma base, não é?
5: Um porto de abrigo.
4: Sem dúvida.
5: Porque a família, o nosso... e aqui a família mais próxima, porque a família no sentido mais lato, portanto, de pais e irmãos, mas acima de tudo é o núcleo mais restrito. Termos esse suporte é fundamental para a nossa disponibilidade em termos do cumprimento da nossa missão.
4: E o doutor é um homem de fé?
5: Sim.
4: Pratica a sua fé?
5: Pratico nas ações.
4: Que é o mais importante. Nós somos daquilo que as nossas atitudes falam de nós. Sem dúvida. Eu digo isto porque eu já ouvi em celebrações eucarísticas, não em momentos especiais em que são convidadas as autoridades, mas em dias normais, como a sua mãe, a sua irmã. Por isso também acredito que ter fé também é agarrar bem o barco.
5: Sabe, todos os... a história humana e todas as civilizações tiveram as suas crenças. Podemos chamar fé, podemos chamar crença, portanto. O importante é nós termos essa, acreditarmos em alguma coisa. Eu tenho amigos de outras religiões no fundo, aquilo que acontece é exatamente esse ato de fé, que é nós acreditarmos que, efetivamente, podemos ter um referencial e esse referencial mover-nos.
6: Um referencial, uma base, um guia também,
3: através dos princípios, dos valores.
5: O que nós quisermos chamar, portanto, o importante é nós, na nossa conduta, termos princípios, e eu tenho alguns princípios que, dos quais considero que são fundamentais e que não abdico do ponto de vista pessoal.
4: Era isso que eu ia lhe perguntar, do que é que não abdica?
5: Da lealdade.
4: Isto aplica-se a tudo.
5: A tudo.
3: Estás a ouvir, Ana?
5: Porque nós podemos ganhar competências, tornar-nos competentes, sim, com a lealdade. Se formos muito competentes, mas não existir, particularmente no exercício de qualquer, e aqui não estamos a falar da política, não estamos a falar das funções públicas, portanto, a lealdade é a massa que liga as pessoas, o nosso grupo de amigos, a nossa família, os nossos colaboradores, todos aqueles que acabam depois por se mover à nossa volta, porque, e eu agradeço as palavras amáveis e simpáticas que ao longo deste programa já me referiram em relação aos diferentes desempenhos que tenho, mas não fiz nada sozinho. Portanto, isso resulta de um conjunto de pessoas, que muitas delas, está aqui o Jorge Carvalho, mas em todos os sítios por onde passei tive sempre excelentes equipas, que são pessoas anónimas, mas que emprestaram o seu melhor para que atingíssemos o sucesso, e eu só sou a parte visível desse compromisso e dessa lealdade.
4: Sem dúvida. E como é que lida com a fama? Porque nós, Marilyn e eu, nós tivemos a oportunidade de estar com o Dr. Alberto João Jardim, e vinhamos com ele na rua e toda a gente falava com ele, só olhava para a Marilyn e dizia: ai, Marilyn,
3: cumprimentava,
4: meu Deus. Toda a gente cumprimentava. E deve passar a mesma coisa consigo. Se é uma pessoa agora conhecida, lida bem com as pessoas que cumprimentam na rua. Não é de agora, mas já como secretária, não é? Estar sentada no café: ai, olá, senhor doutor.
5: Isso já era uma experiência que eu acho que todos os professores vivem.
4: Ok.
5: Porque o que acontece no nosso dia-a-dia, e eu comecei a dar aulas com 21 anos, e nós chegamos a um... vamos na rua, chegamos a um café, chegamos a um restaurante, ou cruzamos com um aluno, com pais de alunos, algo, portanto, essa dinâmica, digamos que não é nova, ou pelo menos não senti como novidade, porque já era habitual nós estarmos num sítio e sermos referenciados.
4: Uma coisa é senhor professor, uma coisa é senhor presidente. É a mesma coisa.
5: A pessoa é a mesma.
3: A base é a mesma.
4: A base
3: muito
4: é a
3: bem.
4: Mesma.
3: É bom,
4: tá
3: bom assinar.
5: Mudou
3: o assinar.
5: Título.
4: Mas mudou o título.
5: A base é a mesma. Portanto,
3: é bom assinar. E por ser, mas nesse caso, hoje está aqui por ser senhor presidente da Câmara Municipal do Funchal. Porque quando ouvimos lá naquele concerto dos mariachis em que o convidámos, lembrámonos que o dia da cidade, aliás, já tinha pensado em convidá-lo assim no dia, tínhamos pensado, aliás, em convidá-lo no dia da cidade do Funchal, porque o Funchal festeja, devia fazer as contas, 526 anos, porque por carta régia de 1508, através de Dom Manuel I, a cidade do Funchal foi elevada à qualidade de cidade, por isso festejamos o dia 21 de agosto a cidade do Funchal, e estamos cá também, decidimos convidá-lo para falar do que irá acontecer no dia, o que é, padrinho, o que está a olhar para
5: não,
3: mim
5: assim? Não, esqueceste de dizer o Funchal.
3: O Funchal, mas essa é a origem do nome. Eu só falei na rádio porque eu apontei isto. Eu queria saber há quantos anos é que o Funchal é cidade, não é? É que não sei isto de cor. Vamos ao Google, e o Google lá nos diz que 1508, por carta régia de Dom Manuel I, o Funchal foi levado à cidade e já é cidade desde 1508.
6: Quem é que descobriu o Funchal?
3: Quem é que descobriu o Funcho?
6: Não sei.
3: Também não sei. Mas havia muito Funcho. Havia. O único cidadão madeirense, isso lá nos diz. Que por haver muito Funcho, que Funchal é Funchal.
6: Exatamente.
3: E o caniço, por causa dos caniços. E o caniçal também, por causa dos caniços. Mas já existia o caniço. E para além de até a história do Caldas Feiras. Mas vamos outra vez a Funchal. A história do Funchal é para falarmos do dia da cidade, não é? E falar-nos dos eventos que a Câmara Municipal do Funchal está a organizar para esse dia.
5: Nós vamos ter um programa alargado que tem início no dia 17 de agosto.

0: da bandeira nos espaços do concelho, teremos uma missa, teremos também a sessão solene que vai ter lugar na Câmara Municipal. Na véspera teremos no Parque de Santa Catarina um concerto com orquestra clássica e os ABBA Sinfónico, portanto um tributo aos ABBA, e em que portanto este concerto será no Parque Santa Catarina, obviamente aberto ao público. Teremos dois momentos, associamos aqui dois momentos de folclore, portanto o Funchal Folk, que tem início precisamente no dia 17, vai até o dia 21, e a Semana Europeia de Folclore, que decorre de 23 a 26 de agosto, eventos que são da responsabilidade, ou aqui numa co-organização, se assim podemos considerar, entre o Grupo Folclórico do Monte Verde e o Grupo Folclórico da Boa Nova. Depois teremos aquilo que são as atividades tradicionais, desde a nossa regata de canoas, à prova de natação em homenagem ao Saca, ao Gé da Silva, e outras atividades também do ponto de vista desportivo, com diferentes campeonatos que vão acontecer nesse período. Portanto, teremos 10 dias
1: De festa.
0: de atividades variadas para assinalarmos, portanto, aquilo que é o dia mais importante da nossa cidade.
1: E falando da cidade do Funchal, falando da presidência da Câmara, até agora, o que mais tem gostado de fazer como presidente da Câmara?
0: Não, o que eu lhe posso dizer é que tem sido uma experiência extraordinária. Tenho sentido por parte de todos os colegas de variação, de todos os funcionários do município, uma disponibilidade e uma dinâmica que cria-nos as condições para.
1: Sentiu que foi bem recebido na Câmara?
0: Sim, e obviamente também sentimos que há aqui uma empatia com os nossos munícipes, e é isso que nos dá alento para todos os dias, para diariamente procurarmos, como referi há pouco, encontrarmos as melhores soluções para os desafios que a cidade enfrenta. Sempre com este princípio de que nós devemos de estar no nosso tempo. O que é que eu quero dizer com isto? Às vezes nós temos sempre esta perspectiva de olhar demasiado para o futuro, e com esse desejo de chegar ao futuro não preparamos o caminho para lá chegar. Ou por vezes olhamos demasiado para um tempo que já aconteceu e também não preparamos o presente. Portanto, eu sempre gostei e sempre procurei ser uma pessoa no meu tempo. E o meu tempo neste momento é um tempo que procura criar as condições, procura, como referi, resolver e encontrar soluções para os desafios presentes, mas também criar as tais condições, criar o tal caminho para que o futuro possa também acontecer na nossa cidade.
2: Jorge, desculpe interromper agora. Dentro desse aspecto que está a falar, quer a Beth e a Madeline, tivemos aqui uma convidada especial, em que este programa Alma Latina também tem no seu fundo e querer chegar até a comunidade, nomeadamente os venezuelanos e não só. A Câmara tem um gabinete que dá o seu apoio. Tivemos aqui a nossa convidada, doutora Isabel F.
1: É Paula
3: Paula
1: Menezes, Paula Cristina
0: Cristina.
1: Exatamente. Menezes, Oliveira, Orneiras.
2: Esse departamento está a ser muito solicitado, não é?
0: Sim, esse departamento, que é um departamento que tem na sua gênese aquilo que foi a experiência aqui
3: Da doutora Ana,
0: da
3: sim.
0: doutora Ana, chefe de gabinete, que teve grande responsabilidade na criação do mesmo.
2: Parabéns.
0: É um gabinete que procura,
3: Dar
0: lá está,
3: apoio.
0: como eu referi há pouco, responder àquilo que são os desafios, àquilo que são as necessidades, de quem escolhe a nossa cidade para viver ou para trabalhar. porque é importante que essa integração

0: ocorra de forma acompanhada, que as pessoas possam ter um espaço onde possam colocar as suas dificuldades, os seus desafios, e saberem que podem contar com alguém. Porque nós temos aqui, e hoje, a Madeira, e o Funchal não é exceção, nós habituamos-nos a falar muito de emigração. Mas hoje temos muita imigração. E esta unidade da diáspora procura criar as condições, ser aqui um elo de ligação, tanto para aqueles que estão fora e que regressam, como para aqueles que escolhem a Madeira e particularmente o Funchal para desenvolver as suas atividades pessoais ou profissionais, criando as condições para que essa integração aconteça de uma forma mais natural, de uma forma também mais conciliadora com aquilo que são os objetivos de cada indivíduo. É efetivamente um serviço que o município presta a todos aqueles que procuram encontrar na nossa cidade as respostas para os seus projetos de vida. E não temos muitas reservas de que este é um trabalho fundamental nessa integração, porque aquilo que é importante, e nós temos este princípio que é o do código postal, as pessoas saberem onde se dirigir. Nós podemos não ter a solução, mas encaminhamos para
1: É uma
0: o
1: orientação.
0: sítio certo, exatamente, e isso é fundamental, particularmente para quem está num país, numa região, numa cidade que
2: Que não
0: não
2: conhece.
0: conhece.
2: E é importante, tempos fiz parte de uma associação, a Ana também conheceu, em que foi importante termos um sítio onde para receber as pessoas e orientá-las, a dizer vai para aqui, vai para ali, faz isto, faz o outro, porque quem chega não sabe o que fazer, não sabe para onde ir. Por isso é fundamental que as instituições públicas façam e tenham esse papel também, de
3: Mas
2: orientação.
3: com respostas menos diplomáticas e mais assertivas, ou seja, mais dinâmicas, porque às vezes há uma demora na ajuda, não é? E as pessoas ficam um bocado.
0: Há uma resposta que nunca pode acontecer. Não é aqui.
3: Ai, sim.
0: Não é aqui, mas é ali.
3: É ali.
0: É
3: Ok.
0: acolá. Portanto, por isso é que eu digo que nós temos que funcionar como o código postal.
3: Era isso que eu
0: Portanto,
3: estava a
0: temos que dar
3: referir.
0: sempre uma orientação. Seja alguém que procura uma equivalência nas suas
3: Sim. Área de
0: na
3: estudo,
0: sua
3: sim.
0: área de estudo, seja alguém que procura um emprego, seja alguém que procura melhorar a sua condição em termos do domínio do idioma. Portanto, nós temos que ser os facilitadores e é esse o papel que esta unidade desempenha.
3: O senhor já está a falar assim, está-me a suar assim, não sei, Marilim.
2: Vixe,
3: Como
2: ok.
3: assim, não está,
2: Muito
3: padrinho.
2: diplomata, não é
3: Não,
2: aqui?
3: está a suar assim como alguém que pode ir assim um bocadinho mais para a frente. Já pensou, e já lhe fiz esta pergunta em off, mas já pensou depois, quando acabarmos por aqui como presidente da Câmara do Funchal, já que tem esta experiência, esta ajuda, colegas fixe, que gostam muito de si, já pensamos em candidatar-nos para presidente da Ilha da Madeira?
0: Todas as funções que exerci até hoje resultaram das oportunidades que foram criadas. Nunca me posicionei ou nunca tracei objetivos do ponto de vista das
3: Então, se eu lhe
0: funções
3: perguntar, vai ser
0: públicas.
3: candidato, se lhe há essa possibilidade, vamos ter um carvalho ali para a gente votar?
0: Repare uma coisa.
2: Vai depender das condições que forem criadas, não
0: Eu
2: é?
0: vou-lhe dizer dois aspectos que eu considero que são fundamentais e eu estou à vontade porque também os pratico. Para nós exercermos qualquer
3: Função
0: função
3: qualquer cargo, sim.
0: pública, tem que se juntar várias vontades. Desde logo, a vontade individual. Segunda, uma vontade coletiva. A coletiva, seja da instituição, da organização a que nós pertencemos, neste caso particular, um partido. E a vontade coletiva de uma comunidade. Portanto, sem a junção dessas vontades, dificilmente as coisas acontecem ou nem vale a pena ter qualquer intenção ou planeamento. E essas vontades são circunstanciais. O que é que eu quero dizer com isto? São de acordo com a circunstância e o momento que nós vivemos. E devem ser avaliadas nesse momento. Se me perguntar se alguma vez me passou pela cabeça, se alguma vez tinha como objetivo, por exemplo, ser Presidente de Câmara, eu tenho que responder que não. Mas o momento, as condições que me foram apresentadas e colocadas, foi um desafio para o qual eu não podia, de forma alguma, dizer que não.
3: Mas imagina, é um homem que conhece muitas dificuldades dos madeirenses, nomeadamente a área da educação, que é tão importante e que hoje em dia, pelo menos por Portugal afora, não anda lá grandes cantigas. Defende causas, tem princípios, tem valores que lhe foi passado por a sua família e, portanto, acho que tem, sem dúvida, o perfil para, quando ocorrer esta oportunidade, nós termos esta também vontade de ter alguém.
1: Já, estou a ver que o Jorge Carvalho, eu tenho aqui um voto a favor aqui
3: de,
1: da
3: Ana. De ter alguém que a gente possa confiar, como ele próprio diz. É preciso que os munícipes confiem no trabalho que é feito.
1: Os munícipes, não, a região toda. Primeiro que queira, como eu já disse.
3: A doutora Ana Bracamonte também. Portanto, aqui vamos. Ele já está com um sorriso, já não é mau.
0: Volto a frisar aquilo que disse
3: Manuel?
0: Há pouco.
3: Diga. Não é?
0: Eu gosto de ser uma pessoa do meu tempo. Eu gosto muito de do este exemplo, que é o de fazer uma condução segura com os olhos no para-brisas e não nos retrovisores.
3: Sim.
0: Portanto, olhando para o que está a acontecer e não para o que já aconteceu, sabendo que é nesse trajeto que nós chegamos.
3: Sem dúvida.
0: Longe. Agora, neste momento, tal qual, e devo também, com a maior das honestidades, dizer-vos que não sou uma pessoa saudosista. Eu tive uma missão durante 10 anos, procurei cumprir o melhor que sabia e podia face às condições que tinha. A partir do momento que abracei outro desafio, é nesse desafio que eu estou efetivamente
3: focado
0: e concentrado. Portanto, eu neste momento procuro, nas funções que tenho na presidência do município do Funchal, como referi, responder o melhor possível aos desafios do município e aos desafios dos munícipes, sejam aqueles que cá vivem, os que cá trabalham ou aqueles também que nos visitam. Tudo o resto será sempre futurologia, será sempre prognóstico, e isso normalmente não nos leva a um bom desempenho no presente. Por isso, como referi...
3: Um dia de cada vez.
0: E procurando que cada dia seja efetivamente melhor do que o anterior e preparando o dia seguinte para que esse seja sempre o melhor.
3: Pronto.
1: E agora tem que preparar a Semana do Funchal. Isso é que tenho que preparar bem. Isso, os festejos da nossa cidade são importantes para todos.
0: Graças a uma equipa fantástica, já está tudo a ser devidamente preparado.
1: Muito bem. E a que eventos é que vai, né, desse calendário?
0: Vamos procurar estar
3: em quase todos.
0: Em quase todos.
3: Sim, porque o doutor é muito à frente. Ele vai aos mariachis, ele vai aqui, ele vai ali. Sim, senhor.
0: Nós procuramos estar sempre
3: presentes,
0: porque é o reconhecimento daqueles que efetivamente se empenham para que as coisas também possam acontecer. É importante fazer acontecer e é importante que quem faz acontecer sinta o conforto daqueles que, neste caso, como nós, têm neste momento as responsabilidades dos destinos da nossa cidade.
1: Certo, agora há perguntas.
3: Não, eu queria lhe perguntar, porque nós, quando estivemos em off, não aqui, acho que foi ou no fórum ou nos mariachis, achei imensa piada, porque o doutor tinha-me contado que, quando foi à Venezuela, uma das coisas que lhe impressionou muito foi os casamentos. Não tinha nada a ver com as... É que só basta...
2: Fones mariachis.
3: Fones mariachis. E eu achei imensa piada, porque eu tenho uma prima que casou e chegou de helicóptero. Portanto, quando o senhor me diz que os casamentos lá são... São. Portanto, como é que eu lhe explico isto? Quando eu vivia na Venezuela e vim aqui, veio a equipa do Marítimo da Venezuela visitar aqui a Madeira, e eles ficaram muito surpreendidos do tipo de madeirense que nós temos cá, porque o imigrante que estava lá era o imigrante da padaria, da mecânica, portanto, parecia que não havia madeirenses com estudos, não é? E eles ficaram muito surpresas de encontrar esta terra belíssima e com estas pessoas belíssimas. E assim acontece também com a Venezuela, não é? Um madeirense que vai para lá e que nunca tinha visitado a Venezuela e que vai para o centro português, por exemplo, tem uma dinâmica completamente diferente. Não sei qual é o seu ponto de vista em relação...
0: Não, eu visitei a Venezuela em diferentes momentos, até porque tenho família na Venezuela, e as primeiras visitas que fiz à Venezuela foi enquanto turista, se assim podemos considerar, portanto visita à família e...
3: Ainda passou mais desapercebido.
0: Isso, sem dúvida nenhuma. Depois, nas funções que tive, até porque durante alguns anos tive a responsabilidade das comunidades madeirenses, e nessa qualidade... tive também a oportunidade de visitar a nossa comunidade na Venezuela.
2: Mas não teve só na Venezuela, teve noutros países também.
0: Sim, estive na África do Sul,
2: a visitar as comunidades.
3: Por isso, conheço a zona afetada de La Guaira.
0: Sim, conheço, exatamente. Uhum. E aproveito este momento para enviar um abraço muito sentido a todos os que têm família, amigos ou que... e que foram afetados por essa infelicidade e por esse terremoto. Mas, como referi, aquilo que achei extraordinário é a forma como, efetivamente, a nossa comunidade vive aquilo que são as nossas tradições e a nossa realidade. É que, de repente, estávamos fora, mas sentíamos perfeitamente dentro, como se estivéssemos cá, porque todas as festividades, portanto, procuram traduzir, retratar aquilo que são as nossas tradições.
2: E é isso que é a diáspora.
3: Juntando os bailinhos com a nossa... É uma riqueza, não é, no fundo?
2: É isso que é a diáspora, um pouco de nós, um pouco do madeirense, um pouco do português em geral. A nossa diáspora representa Portugal em todos os sítios onde se encontra.
0: É culturar-se daquilo e integrar-se, porque a cultura é integrar-se, sim, naquilo que é a comunidade, mas sem perder aquilo que é
3: a essência
0: de origem.
3: E para despedir o programa, gostaria de lhe pedir uma mensagem para os nossos ouvintes do Posto Emissor do Funchal, igualmente também a doutora Ana. Uma breve mensagem, já temos ainda 2 minutinhos.
2: Talvez começamos pela doutora Ana.
4: Começo eu, claro que sim. O meu desejo para a minha agora cidade, no seu aniversário, cidade do Funchal, só posso desejar uma cidade que reconheça a riqueza da sua diversidade, da diversidade que temos cá instalada, e do potencial empoderamento que temos com os nossos funchalenses para além de fronteiras. Melhor para a nossa cidade, sempre melhor, o Funchal.
3: Já ouvi.
0: Funchal sempre melhor foi com esse
2: slogan da campanha
0: que nós nos apresentamos aos funchalenses e neste dia da nossa cidade. Queria, em primeiro lugar, deixar uma mensagem de reconhecimento e de apreço a todos os colaboradores da Câmara Municipal, que são cerca de 1.800, que diariamente dão o seu melhor para que a cidade possa afirmar-se enquanto espaço e enquanto território aprazível, agradável para quem cá vive e quem cá trabalha, e porque é esse espírito de serviço que todos estes funcionários têm que move efetivamente a nossa cidade. Aos funchalenses, o nosso compromisso, renovar o nosso compromisso de que efetivamente a nossa missão e o compromisso que foi assumido com os funchalenses é para ser cumprido, na certeza de que é também nesta relação de proximidade que nós, tendo a informação, tendo o acesso àquilo que são os desafios, as dificuldades, possamos encontrar também as melhores respostas. A melhor resposta é sempre aquela que resulta de uma análise mais próxima e que resulta também da afirmação individual. Por isso, neste Dia da Cidade, que todos possam dar o seu contributo para construirmos uma cidade melhor para todos os munícipes, fazendo-nos chegar aquilo que são as suas preocupações e os seus desafios, nós que temos a responsabilidade de liderar, encontrar também as soluções para esses desafios.
3: Ora, muito bem. Padrinho, queres fazer tu as despedidas?
5: Não, fazem vocês.
3: Fazemos nós. Foi um gosto dar a conhecer aos ouvintes a proximidade deste presidente para todos nós, não só para os munícipes do Funchal, mas também para toda a ilha. Foi um gosto partilhar também contigo, doutora, que o ano passado já vieste falar do teu trabalho e hoje nos vens.
2: Que mereceu um prémio. Mereceu um prémio.
3: Ah, pronto, isso eu já não sabia.
2: Sim, mereceu, foi reconhecida.
3: Eu vi logo que ela era pequenina, mas muito concentrada. Eu fiquei fã, ela sabe que eu fiquei fã dela. E por isso, obrigada, Marilyn, mais este programa.
2: Obrigada, Bete, obrigada a todos os ouvintes por estarem connosco mais uma vez. E obrigada, claro, ao nosso convidado principal e à doutora Ana Bracamonte, o convidado principal,
3: que não será, que não será a última vez.
2: Não, virá cá não mais será. Vezes para falarmos outros assuntos que irão acontecendo tanto. Outra vez noutros palcos políticos.
3: Exatamente.
2: Quem sabe o que o futuro nos dirá. Mas para já, obrigada a todos por estar connosco. Festejem bem o Dia da Cidade, a Semana da Cidade. São 10 dias fantásticos que a Câmara Municipal do Funchal está a organizar para todos os funchalenses. E bye bye, até uma próxima.
0: Obrigado, foi um gosto.
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0: Olá, muito boa tarde, 19 horas e 4 minutos, com uma temperatura agradabilíssima, 21 graus, nos nossos estúdios, com o Fernando Ornelas, convosco o Marcelo Fernandes e Manuel Japita para mais esta edição do Liga PF. Este fim de semana, o destaque naturalmente para as equipas que estão na Primeira Liga, as equipas da nossa região, naturalmente, ainda o Campeonato de Portugal. Campeonato de Portugal, onde Nachico e Estrela da Calheta empataram a zero na ronda inicial e na estreia da equipa da Zona Oeste. Dois conjuntos madeirenses inseridos no grupo B, onde também a Associação Desportiva da Camacha, que hoje jogou em casa ante o Salgueiros e, após estar a vencer 1-0, acabou por terminar a contenda com um empate a um golo e ainda com menos um jogo, um jogador em campo, o André Anastácio. Roger marcou aos 21, mas Araújo acabou por empatar ao minuto 83. Nas últimas semanas temos tido aqui os presidentes das coletividades de Nachico e do Estrela da Calheta. No social temos em linha o presidente da Associação Desportiva da Camacha, Ricardo Miranda. Boa tarde, Marcial.
1: Boa tarde, Manel. Muito boa tarde para Ricardo Miranda, presidente da Associação Desportiva da Camacha, de 2018. É assim, referente a esta situação da sua continuidade ou não como presidente da Camacha, foi um pouco, não polémico, mas atribulado, visto que o presidente achou que não tinha o apoio institucional, neste caso camarário, no sentido de, pela coletividade que representa, que acho que a autarquia merecia financiar mais o seu clube. É assim ou não?
2: Bem, antes de mais, boa tarde a todos os ouvintes, a quem nos ouve, obrigado pelo convite. E sim, acaba por ser um bocado isso, porque repare, eu tive a oportunidade, do programa da RTP Madeira, onde tivemos todos juntos, o presidente Machique e o presidente da Calheta, eu dizia uma coisa muito simples, que é: perguntem aos presidentes dessas coletividades que competem no Campeonato de Portugal se conseguiam estar a competir a nível nacional sem apoio camarário. E ambos disseram que era impossível. Por isso, vejam o que é o esforço quase hérculo que nós temos que fazer para conseguir andar nestes patamares sem o apoio da autarquia. É extremamente complicado. E deixa-nos, obviamente, desgostosos por vermos todas as autarquias onde isto acontece. E nós tivemos o Ribeira Brava no ano passado, também com forte apoio autárquico, e a única câmara que eu vejo a não apoiar as equipas que estão no Campeonato de Portugal é a minha câmara. Eu já tive a oportunidade também de dizer isso, que o problema disto está na base, em que o que a Câmara tem previsto para o apoio ao desporto no concelho é extremamente diminuto. Nós estamos a falar, a nível orçamental, estamos a falar cerca de 0,36% ou 0,40% do valor do orçamento da Câmara é que se destina ao desporto do concelho. Quando essa média a nível nacional anda nos 4,5%, na Madeira anda à volta dos 2%, e efetivamente nós estamos na Câmara de Santa Cruz com um diferencial muito grande sobre o que deveria ser o apoio autárquico para o desporto. E eu, obviamente, reivindico para a Camacha, é a minha coletividade, mas indiretamente reivindico para o desporto do concelho. Desporto é saúde, desporto é bem-estar, desporto é tirar também os nossos jovens do sofá e dos tablets, e também alguns deles de caminhos desviantes. E nós temos a noção do que nós fazemos, seja pela nossa freguesia, seja pelo nosso concelho. O nosso raio de ação vai muito mais além do que um simples pontapé na bola. Nós temos uma vertente social muito forte, nós temos um ATL no verão, nós temos o maior torneio da Madeira, que é o Camacha Cup, destinado ao futebol jovem. Nós temos um ginásio faz e presta um apoio extremamente importante à nossa freguesia, especialmente até numa faixa etária sénior, também é muito importante essa situação, conseguirmos garantir isso aqui na Camacha. Ou seja, temos aqui N situações que vão muito mais além do desporto e que acho que deveria ser reconhecido pela autarquia, e a nossa posição foi uma posição já numa situação quase de desespero, porque para terminar este assunto, volto a dizer o que disse no início: se ninguém consegue competir a nível nacional sem o apoio camarário, imaginem o esforço e a ginástica financeira que nós temos que fazer para conseguir manter a Camacha nestes patamares.
1: Obviamente, Ricardo, que dadas as suas palavras, e realmente é transparente o seu trabalho, que realmente tem feito ao longo destes anos, e realmente até a própria Associação de Futebol da Madeira fez uma solicitação perante o seu vazio, para evitar o vazio diretivo na Associação, visto que o seu trabalho é meritório. Mas se a Câmara teve a oportunidade de definir e melhorar o apoio, ou assim não foi?
0: Recentemente, não foi, Ricardo?
2: Não, o que acontece é, a Câmara, o apoio que a Câmara dá, faz-o através do movimento ou apoio associativo. Ou seja, todos os apoios que a Camacha ou qualquer clube do Conselho tem, fazem-no, ou faziam-no até agora, através de projetos ou através de alguma atividade desenvolvida. E eles deram-nos agora um apoio para nós mudarmos as caldeiras que tínhamos, que estavam completamente obsoletas, e metemos bombas de calor com uma eficiência bastante boa, e esse apoio foi fundamental, foi muito importante, e eu tive a oportunidade de agradecer de uma forma institucional e pessoal à Presidente da Câmara esse apoio, porque ajudou-nos imenso. A minha questão aqui é que isso é fundamental, mas além disso teria que haver um contrato de programa entre a Câmara e o clube para o desenvolvimento da atividade do clube, porque eu tenho aqui uma série de eu tenho que gerir o clube, e se eu só receber uma verba para uma ação, para por exemplo, como foi esta situação das bombas de calor ou o evento que nós tínhamos, esse dinheiro já está encaminhado para essas determinadas ações, e nós precisamos efetivamente de dinheiro para a gestão corrente do clube. Nós temos funcionários, temos água, temos luz, temos aqui uma série de situações que é do bom funcionamento do clube no seu dia-a-dia, e precisamos de apoio também nessa vertente.
1: Sim, claramente, visto que gerir um clube ao seu fim e ao cabo, desde as camadas jovens e até ao plantel sénior, que à minha eu fui ao cabo do clube e representante da sua da freguesia, obviamente que é muito difícil. Passamos para a parte esportiva. A Camacha partiu hoje para mais uma aventura no Campeonato de Portugal, desta vez na Série B, não é? Ao fim e ao cabo, a continuidade do André Anastácio poderá ser uma estabilidade para este projeto ou não?
2: Sim, a nossa ideia é essa. Eu sou, infelizmente, ao longo da minha vida diretiva, já tive que despedir treinadores. É das coisas que me custa mais e que eu evito ao máximo. Eu não sou daquele tipo de pessoa que acredita num projeto e à primeira derrota deixa de acreditar. Todas as situações que nós tivemos que infelizmente despedir os treinadores, aguentámos até a última hora, e a nossa forma de estar, de criar estabilidade, e a continuidade do André Anastácio vai nessa senda de criar estabilidade. Estávamos satisfeitos com e estamos satisfeitos com o trabalho desenvolvido, e só fazia sentido essa continuidade.
1: O objetivo passa apenas por a permanência, ou o clube ambiciona lutar para outros lugares mais chimeros, neste caso uma promoção à Liga 3?
2: Nós, se encararmos as coisas de uma forma muito realista, é extremamente difícil de nós pensarmos em muito mais do que seja a manutenção. Porque nós, comparativamente com os outros clubes, nós temos dos orçamentos mais baixos destas séries norte. E isso tem acontecido desde sempre. Ou seja, nós temos vindo a fazer, ao longo dos anos, temos vindo a fazer quase milagres com os orçamentos que temos. Agora, isso é a parte racional da coisa. Se você me perguntar se eu consigo me levantar da cama para não fazer melhor do que o dia anterior, não consigo. A minha ambição é sempre esta. Eu, enquanto andar nisto, é sempre para fazer mais e melhor. Eu sou completamente, quem me conhece, já disse isto aos jogadores e já vi isto, seja na minha vida desportiva, na minha vida pessoal ou profissional, se há coisas que eu não gosto, é do discurso do coitadinho, ah, e somos da Madeira e somos coitadinhos de nós. Isso para mim não funciona. Nós começamos os jogos sempre de igual para igual, 11 para 11, e temos sempre hipótese de ganhar. Por isso, o nosso foco é jogo a jogo, e cada jogo que nós entrarmos com o foco de ganhar e com este sentimento de vitória, que é fundamental nós cultivarmos nos jogadores, cultivarmos na estrutura do clube e fazermos esta situação de não andarmos aqui com desculpas e tentarmos sempre fazer o nosso melhor. Isso é fundamental.
0: Este modelo, sei que já falou sobre esse novo modelo, sabemos também que não concorda com os playoffs.
2: Completamente. Eu digo uma coisa. Se for para eu lhe dizer o que eu não concordo da Federação, eu acho que nós tínhamos que estender este programa até à meia-noite. Porque a Federação, o que eu sinto é que nós somos o parente pobre da Federação Portuguesa de Futebol. O exemplo flagrante é esta aberração de fazer um sorteio a 3 semanas antes do início da competição. E depois, ainda há dia, hoje, ao nosso gestor de prova, dizer depois que parece que o mal da fita somos nós, que é. Obviamente, os clubes todos não conseguem viajar para a Madeira. Os Salgueiros ligaram mais de 10 vezes para adiar o jogo. E aqui não tem a ver com os Salgueiros, tem a ver com a situação em si. Eu preparei a minha equipa para começar a competir hoje. Eu ia começar a competir hoje. E disse à Federação, eu se adiasse o jogo, estava o problema deixava de existir. E eu deixava de existir, para o ano ia acontecer a mesma coisa. O sorteio para o ano ia ser outra vez 3 semanas antes. E eu já disse isto, nos últimos 2-3 anos tem acontecido sempre a mesma coisa. Nós vamos avisando a Federação disto e a Federação faz ouvidos de marcador e continua a fazer o que bem entendo. A situação do playoff, outra aberração, eu não consigo perceber como é que numa prova de regularidade nós andamos a definir, seja o que for, seja as descidas ou seja as subidas, com play-off. Eu dou-lhe um exemplo muito concreto. Imagino que o 13º e o 14º deixem direito. E o 11º e o 12º vão em play-off. E depois fazem um play-off cruzado com outra série. Mas imagino que o 12º fez 5 pontos. E o 11º fez 25. E imagino que o 11º é que deixe. Isto tem alguma verdade desportiva? Isto é uma aberração. Como também a questão de decisão da subida ser em play-off é ridículo. E a história tem mostrado que muitas das vezes não são as equipas que terminam em primeiro lugar que vão subir divisão. E não faz sentido nós andarmos aqui com investimento, andarmos aqui com tudo o que fazemos, para depois as coisas serem decididas em 2 jogos. Isto não tem qualquer cabimento. Como não tem cabimento as equipas da Madeira andarem sistematicamente a jogar na Zona Norte, quando o regulamento do Campeonato de Portugal é claro e objetivo. As séries são definidas por latitude. Nós somos as séries mais a sul do país. Porque é que andamos a jogar na Zona Norte? Então porque é que não metem os Açores na Zona Norte? Os Açores têm muito mais voos neste momento para o Porto do que nós. Esta situação agora das equipas não conseguirem viajar para a Madeira, e eu tenho uma dificuldade brutal, e eu agora vou jogar com o Alpendurada na segunda jornada, eu vou no voo das 5h50 para Lisboa, e depois tenho que fazer o Lisboa-Porto. Ou seja, o voo das 5h50, os meus jogadores têm que acordar às 3 da manhã. Isto faz algum sentido? E eu para Lisboa, tenho 5 voos no sábado. Para o Porto só tenho eu. Obviamente que a dificuldade de marcação, os preços também, que a lei da oferta e da procura, nós estamos extremamente condicionados. Mas andamos a falar disto há 3 ou 4 anos, e novamente o que é que a Federação faz? Ouvidos de marcador, como em tudo o que nós reivindicamos. Nós neste momento temos também e nisso tenho também a agradecer à Associação de Futebol da Madeira, porque sentimos que está do nosso lado nesta guerra, e eu sei que têm também reivindicado isto junto à Federação. Vamos ver o que é que vai acontecer para o ano, mas neste ano vamos ter que andar outra vez nesta guerra.
1: Pois, realmente a logística que acarreta uma deslocação ao continente e de 15 em 15 dias, e realmente nesta fase de início de campeonato, obviamente por experiência própria, sei que existe uma dificuldade, e até à procura de nível hoteleiro e para dar o descanso correto aos jogadores, e às vezes existe aos jogadores uma coisa que eles, ao fim e ao cabo, não estão tido o referido descanso. O plantel está fechado ou ainda são esperados novos reforços?
2: Eu digo sempre que os plantéis nunca estão fechados, mas neste momento, só mesmo se aparecesse aqui uma mais-valia enorme, porque senão temos um plantel fechado. Temos um plantel bastante curto, é uma opção nossa, porque o orçamento que nós temos, o que nós tentámos fazer foi ter qualidade em detrimento da quantidade. Estamos extremamente satisfeitos com o plantel que temos. O nosso treinador já disse até mais do que uma vez, nós temos 20 titulares e é verdade, nós temos aqui jogadores que estão de fora neste momento e perfeitamente podiam estar no 11 titular, e isso agrada-nos imenso. Obviamente sabemos que é um plantel curto, com os riscos que isso acarreta no futuro, com lesões, com castigos, mas nós não conseguimos, como dizia até inicialmente, nós temos feito quase milagres com os orçamentos que temos tido, e não podemos almejar a ter um plantel de 24 ou 25 jogadores, que era o ideal, com a qualidade que temos, porque não temos efetivamente orçamento para isso.
1: Ricardo, realmente quem sustenta o futebol sénior, ao fim e ao cabo, provém da formação. E você há pouco falou num torneio que eu bem conheço e muito referenciado, o torneio que a Camacha tem, que a Camacha organiza. Qual é a importância que a formação tem para alimentar a equipa sénior?
2: Eu com muita pena minha, não temos conseguido colocar a quantidade de jogadores da nossa formação nos séniores como eu gostaria. Este é um trabalho que muitas vezes é um trabalho a médio e longo prazo, e nós julgo que também será fundamental esta mudança do campo sintético para que isso também seja uma realidade, que nós comecemos a ter mais jogadores de baixo a chegar acima. Isso para mim era muito importante. A formação para mim tem também uma importância brutal no clube, porque além de se alimentar da equipa sénior, tem uma importância para mim que ainda é maior, que é nós termos a consciência que estamos a formar homens do futuro. Isso para mim é fundamental. Todas as pessoas que eu tenho na formação, desde os treinadores, desde staff, diretores, o meu vice-presidente, são pessoas extremamente focadas nessa situação de primeiro o homem, depois o jogador, e eu em 200 atletas posso ser um que venha a chegar aqui para sénior, ou dois, mas esses 200 vão ser homens no futuro. E para nós, a situação dos valores, os princípios, a forma de estar, é fundamental. Por isso, a formação para mim, eu tenho um carinho especial pela formação, também por isso, porque nós sentimos que estamos neste papel social que eu também falava, estamos aqui a desempenhar a nossa parte. Sendo que também muito me orgulha, nós nos últimos anos, e o ano passado foi um exemplo disso, este ano continuamos no mesmo caminho, que é, nós o ano passado tínhamos em média 8 jogadores madeirenses no nosso 11 titular. Este ano eu acredito que irá ir pela mesma senda. Eu estava aqui a pensar no jogo de hoje, e nós continuamos com esses 8 atletas madeirenses no 11 titular. É um caso bastante, bastante sui generis, porque nem as outras equipas do Campeonato de Portugal têm feito isso, e para mim esta defesa do jogador madeirense também é fundamental, porque nós temos qualidade, muitas vezes eles só precisam efetivamente de oportunidade. E esta nossa base, que ao longo dos anos tem sido uma base construída em cima do jogador madeirense, para mim é para continuar no futuro. Obviamente temos a noção que em determinadas posições dificilmente conseguimos suprir essas necessidades com o jogador madeirense, por isso quem formos buscar lá fora são jogadores que têm que ser mais valia, mas a nossa base, mesmo no futuro, terá que continuar a ser esta na aposta do jogador madeirense.
0: O facto de, já que está a falar é nesse pormenor, a DRD também tem, salvo erro, alguma linha em termos de complemento financeiro em ter X atletas madeirenses?
2: Sim, a DRD o que tem é, eles não fazem uma majoração, isso é uma coisa que eu até já tive esta conversa com o diretor regional do desporto, e eu até acho que a DRD devia fazer uma majoração por esta situação de termos mais atletas madeirenses. O que a DRD neste momento faz é, faz um corte na subvenção. Se nós ultrapassarmos, e este rácio também tem vindo a subir ao longo dos anos, nós neste momento podemos ter 50% dos jogadores fora da Madeira, sendo que isso muito dificilmente esse rácio é atingido, porque qualquer equipa da Madeira, imagine você tem um plantel de 22 ou 23, estamos a falar em plantéis curtos, porque se formos para 24 ou 25 ainda vai aumentando, mas num plantel de 22, você para atingir os 50% tinha que ter 11 atletas de fora, o que é praticamente impossível com o preço que está, o alojamento, a alimentação, isso é uma coisa praticamente impossível. Ou seja, se nós cumprirmos os 50% de jogadores madeirenses, não temos nenhum corte na subvenção. O que eu acho, depois poderia aqui tentar haver era realmente esta majoração por a utilização do jogador madeirense, se calhar podia ser uma situação interessante a analisar.
0: O sócio-empresa tem ajudado a Associação Desportiva da Camacha? Se aqui existe, não é?
2: Eu peço desculpa, não consegui perceber a pergunta.
0: O sócio-empresa, penso eu que existe, colabora com a Associação Desportiva da Camacha ou não existe?
2: Não, é assim, nós não temos efetivamente essa designação de sócio-empresa. O que nós temos são empresas que nos ajudam a nível de patrocínio. Nós, até depois desta nossa eleição, logo no dia a seguir, tomámos posse, pusemos no terreno, fomos falar com sócios, fomos falar com várias empresas. Estou extremamente satisfeito pelo que nós já conseguimos fazer neste mês e meio. Conseguimos já angariar aqui apoios do tecido empresarial, que para nós é fundamental, porque a partir do momento que nós decidimos aceitar novamente este desafio de continuar aqui mais 2 anos à frente dos destinos da Camacha, e eu e a minha direção arregaçámos logo mangas e vamos à procura desses patrocínios, porque sem eles a coisa ainda dificulta mais, e temos tido um apoio fantástico de várias empresas, temos tido um apoio brutal de sócios, de novos sócios, pessoas que efetivamente perceberam a nossa dificuldade, pessoas que perceberam que isto sem o apoio ao parto é muito, muito complicado, e decidiram ajudar. Eu digo sempre, não, nós nunca vamos deixar o clube cair, mas precisamos da ajuda de todas estas pessoas para também não nos deixarem cair. Isso é fundamental.
1: Ricardo, Série A o ano passado, Série B este ano, Salgueiros, Beira-Mar, Salgueiros que já defrontaram hoje com o empate 1-1, Beira-Mar, Sinfãs, Joanense, portanto equipas já com certa estaleca na competição nacional. Qual o que, na sua opinião, considera o principal adversário desta série, ou candidatos à subida desta série?
2: Rafael, eu acho que nós temos aqui várias equipas, por exemplo, o Salgueiros, que nós defrontámos hoje, um exemplo flagrante de um candidato à subida. Temos um Beira-Mar extremamente forte, temos uma Ovarense que vem com um projeto de subida do distrital, mas um projeto alavancado em investidores e que tem também ali um orçamento muito, muito, muito interessante, e que também constituíram um ótimo plantel. Sinfãs, que é sempre difícil, mas São Joanense, que vem aqui da Liga 3 e também fez uma reestruturação enorme do plantel. Mas eu até lhe respondo de outra forma, que eu olho para esta série e não lhe consigo apontar uma equipa que eu lhe diga, não, esta equipa é uma equipa fácil, não existe, é uma série extremamente equilibrada. Nós hoje já sabíamos que íamos confrontar um dos sérios candidatos com um plantel fortíssimo, mas fizemos um jogo fantástico, fizemos um jogo com uma atitude, eu dizia agora no final, que se nós mantivermos esta atitude aliada à qualidade que nós temos, nós de certeza que vamos fazer também coisas bastante engraçadas. Ficou aqui um amargo de boca porque realmente o golo do Salgueiro surgiu já
1: reduzidamente,
2: a expulsão condicionou-nos também um bocado. Nós tivemos pelo menos mais 3 ou 4 oportunidades flagrantes para fazer o gol. Podíamos ter feito o 2-0 logo na primeira parte, mesmo depois do empate podíamos ter feito o 2-1, ou seja, fico extremamente satisfeito porque criámos oportunidades, porque jogámos, porque tivemos uma atitude, mesmo com 10 jogadores, uma atitude fantástica, e tenho um orgulho enorme nos homens que tenho comigo. Já disse isto ao meu plantel, e eu tenho homens de excelência ali, tenho um orgulho fantástico no que eles fazem, especialmente no que fizeram hoje, que fizeram um jogo extraordinário. Fica-nos aqui o amargo de boca, mas é mais um ponto na nossa caminhada, e agora é já pensar no próximo e ir buscar estes pontos lá fora ao Alpendurada, que vai ser de certeza também um jogo extremamente complicado, como serão todos nesta série, não tenho qualquer tipo de dúvida, mas estamos cá para isso, estamos cá para a luta, e estamos cá para arregaçar mangas e arrepiar caminho.
1: Ricardo, muito obrigado pela excelente informação que deu relativamente à sua gestão e à dificuldade que existe perante portanto, a realidade de um clube regional da região autónoma da Madeira numa competição nacional. Deixo-vos a antena, visto que a Camacha tem muitos adeptos, considero um dos clubes da Madeira que tem muitos adeptos. Qual é a mensagem que deixa os adeptos para esta nova temporada?
2: A mensagem é simples, é lhes dizer que do nosso lado nós faremos tudo para dignificar o símbolo do clube. Nós nunca vamos fazer as coisas de outra forma. Nós estamos aqui para elevar sempre o nome do clube da melhor forma que pudermos e soubermos. Vocês podem contar connosco para isso, e deixar aqui um apelo também para nos acompanharem sempre, porque nesta fase em que nós andamos aqui em toda esta indefinição, acredito que uma das situações que nos fez muito teve muito peso para nós continuarmos foi todo o carinho que nós sentimos da massa adepta. Eu e a minha direção sentimos esse carinho quase diariamente nas abordagens que tivemos, nas mensagens que recebemos, e às vezes eles podem não ter essa noção, mas este carinho que eles demonstram por nós, que demonstram pelo clube, é a nossa gasolina, é o que nós precisamos para elevar sempre, como dizia há pouco, elevar sempre o nome do clube, e contem connosco, nós estamos aqui para levar a Camacha para a frente, e no dependendo de nós, isso vai acontecer.
0: E também da nossa parte, contem connosco, Ricardo Miranda.
2: Muito obrigado.
0: Sempre que tiver algo, aqui estamos nós também para contribuir com o vosso clube. E obrigado por ter estado aqui connosco neste direto, onde nos faltava para este campeonato nacional ouvir a Associação Desportiva da Camacha, nomeadamente através da sua voz. Muito obrigado e felicidades.
2: Eu é que agradeço e muitos parabéns pelo que vocês fazem também pelo desporto aqui da Madeira, que é sempre importante termos voz, e parabéns e obrigado por isso também.
0: Muito obrigado.
1: Obrigado, boa tarde. Boa tarde.
2: Obrigado.
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0: Amanhã, José Pedro Correia e eu próprio estaremos consigo em mais uma edição a partir das 12:15.
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0: 19:33.
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0: Como dissemos no início desta nossa emissão, abrimos com o Campeonato Nacional para dar lugar depois à Primeira Liga, mais precisamente, onde os nossos conjuntos estão a disputar esse mesmo campeonato. Mas, Marcial, para já vamos para concluir este Campeonato de Portugal aos resultados da jornada de hoje.
1: Sim, jornada de hoje, que é a jornada 1, a primeira jornada em que começou ontem com a realização de um derby regional, Machique 0, Calheta 0, hoje Camacha 1, Salgueiros 1, Guarda 0, Alpendroada 1, Castro Daire 0, Ovarense 2, Sinfãs 2, Sozense 0, São Joanense 1, Paramar 1 e União de Lamas 1, Flordegarde 1. Próxima jornada realizada 22-23 com o Sozense Castro Daire, Beira-Mar Machico, Calheta Sinfãs, Alpendroada Camacha, Ovarense União de Lamas, Salgueiros Sejonense e Flordegarde Guarda.
0: Destaque então para os dois conjuntos da Madeira, Machico e Estrela da Calheta, a iniciarem este campeonato de Portugal com empate a zero. Hoje a Associação Desportiva da Camacha a receber um dos candidatos, Salgueiros, Sport Clube de Salgueiros. Comércio e Salgueiros, aqui está, dê-me uma branca.
1: Sport Comércio e Salgueiros.
0: Sport Comércio e Salgueiros, é assim. Ora bem, com resultado final. Passamos agora rapidamente para o desporto de Primeira Liga, onde 10 anos depois, a vitória importante, segunda ronda, vitória sobre o Estoril Praia, após o empate, recordo, a 2 golos nos Açores, frente ao Santa Clara, defesas atacaram, formação da linha, com golos de Zé Vítor, uma vez mais, na estreia em casa, um golo aos 68 minutos, 6-8, e de Leo Santos aos 77. Uma vitória importante ante um Estoril bem organizado, sublinha o técnico alvinegro João Gião, que falou assim a Sport TV.
7: Sim, exatamente. Acho que entramos. É um campo muito difícil de jogar. Entramos também a ver um bocadinho o que iria dar ao jogo. Acho que com 11 fomos claramente superiores. Tivemos depois este percalço, mas também mostramos daquilo que somos feitos. E dar parabéns ao Nacional pelo jogo e olhar para dentro para também perceber o que é que podemos melhorar.
8: Mas ainda assim, apesar de ficarem reduzidos a 10 elementos, muito cedo, nunca atiraram a toalha ao chão, porque o Nacional consegue chegar ao golo já depois do minuto 70. Ainda assim, acreditavam que era possível pelo menos sair com um ponto da Madeira.
7: Sim, foi é isso que esta equipa é feita, conta com todas as contrariedades. Não, acho que não vale a pena falar aqui de outras coisas. As pessoas competentes devem também estar atentas, mas contra todas as contrariedades mostramos de que é que somos feitos e mostramos o que é que vamos fazer esta época e nunca vamos virar a cara à luta.
0: O defesa a ferro, sim, do Estoril Praia e não o técnico do Nacional, como aqui acabamos de ouvir. José Vítor marcou o primeiro tento e viu assim a contenda.
9: Graças a Deus, a primeira vitória dentro de casa. É importante a gente começar bem com os 2 pontos. Essa vitória toda dos nossos adeptos, da nossa equipe, que não deixou de se entregar nenhum minuto do jogo. Então, essa vitória é de todo mundo, é coletiva.
8: José Vítor veio de goleador. Na época passada marcou 4 no primeiro jogo em casa. Estreia-se a marcar. É um jogador que não tem qualquer receio de atirar, porque fez 3 remates, um deles com sucesso.
9: Graças a Deus. Como você falou, 3 remates. É bom persistir. Quem tenta, o Pai do Céu sempre ajuda e uma hora alcança. Então foi o que aconteceu comigo hoje. Tentei 3 vezes e uma delas conseguiu o efeito.
8: A equipa até entra bem, no meu entender entra melhor que o Estoril, mas depois ali perto do minuto 20 é o Estoril que de alguma forma começa a ser mais perigoso. A saída do Checa, ou seja, ficando com menos um elemento do adversário, deu outro ânimo ao Nacional que de facto a partir daí comandou a partida.
9: Foi como eu falei com você antes do jogo, é uma equipe qualificada. A gente sabia que tinha hora que a gente ia sofrer e foi o que aconteceu. Como você falou, os 20 minutos ali, eles colocaram para baixo e tudo bem. Acontece o jogo, uma hora a gente vai estar por cima, outra vai estar por baixo, mas a gente manteve a cabeça e, consequentemente, a expulsão nos ajudou também. A gente trabalhou com mais tranquilidade e fomos felizes, conseguimos 2 gols e a vitória hoje dentro de casa.
8: 2 jogos, 4 pontos é um bom arranque de campeonato?
9: Com certeza, sem dúvida. De 6 pontos possíveis, a gente tem 4, então é continuar batalhando e a gente quer manter o Nacional o mais em cima possível da tabela.
0: Zé Vítor, a reportagem da Sport TV do nosso colega Rui França, atleta do Nacional, que destacou assim a importância da conquista dos 3 pontos, antes de ficarmos com as declarações assim dos técnicos das duas equipas. Marcial, uma vitória importante do Nacional.
1: Importante e saborosa, Manuel. Realmente,
0: são 4 pontos.
1: Foi 4 pontos e realmente estes pontos são muito bons para os objetivos

0: tanto o Nacional, que foi cercando pacientemente a área, entrando, tentando de várias formas o golo, e Zé Vítor, ao longo de um remate do central, que desviou-a num adversário e traiu o guarda-redes do Estoril, não se ficaram por aqui realmente, e Vasco Matos, ao tentar dar a vida, chegou do zero com remate através do capitão Léo Santos. Assim, do zero, o Estoril ainda fez uma tentativa de entrar no jogo, mas assim não conseguiu, e uma vitória muito feliz e bem conseguida e justa, digamos assim, por parte do Nacional.
1: Treinador do Estoril, que falou também ao Rui França na Sport TV e disso mesmo se queixa, Marcial, nomeadamente, após ter ficado com menos um atleta.
2: Uma primeira parte muito bem conseguida da nossa parte, com bola, sem bola, conseguimos criar excelentes oportunidades para fazer. Depois vem a expulsão. Mesmo assim, a seguir ainda temos uma grande oportunidade pelo Yannis, e na minha opinião era um resultado injusto. Acho que merecíamos ter ido para um intervalo em vantagem. Obviamente que a expulsão condiciona muito o jogo, uma hora com menos um. Sofremos o golo depois aos 66, 67 minutos, da forma como foi também, da forma como foi, mas tenho a dizer que a atitude da equipa foi boa. Obviamente que o lance da expulsão, obviamente que não podemos cometer este tipo de erros. Temos que crescer com eles, mas faz parte, mas uma grande união, a equipa bateu-se bem. A equipa foi à procura ainda de um outro resultado. Sabíamos que com menos um, uma hora de jogo é complicado, mas é o que eu digo, senti equipa, senti coletivo, e vamos continuar o nosso trabalho.
1: Vasco Matos, o técnico do Estoril, a reportagem da Sport TV. João Gião, por sua vez, destacou uma importante vitória frente a um Estoril bem organizado.
3: Trabalhamos para isso, né? Vitórias, acho, e em jeito de balanço, porque acho que é por aí que também quero ir.
4: Sim, claro.
3: Acho que entramos até bem no jogo, os primeiros minutos, ao contrário do que aconteceu na primeira jornada, um bocadinho ansiosos, mas hoje até controlámos bem essa ansiedade. Embora a não criar muitas oportunidades, mas a ter mais posse, a conseguir, com uma equipa do Estoril que veio com uma ideia, tentar nos pressionar, e nós a conseguir ter alguma posse sem nos acercarmos muito, muito da área do Estoril. Depois, o Estoril equilibrou ali, a partir dos 10 minutos também tem algumas aproximações perigosas à nossa baliza. Depois há um momento, como é lógico, que é a expulsão que acaba por marcar o jogo. E a partir daí fizemos aquilo que nos competia, de realçar que nem sempre é fácil, portanto, e mesmo às vezes há alguma ansiedade que passava da bancada, porque normalmente pensa-se que uma equipa a jogar com mais um tem a obrigação de ter um volume ofensivo que asfixie o adversário e crie inúmeras oportunidades. Estoril é uma equipa muito boa, também organizada, organizou-se num bloco baixo a partir daí, e não foi fácil criar assim tantas oportunidades, mas sobretudo a minha equipa a conseguir, sobretudo, manter a maturidade, a controlar alguma ansiedade que também vinha aqui ou ali de fora, e a conseguir ser estável no jogo, à procura dos caminhos para a baliza do adversário, como tinha que chegar. E o jogo, acho que o primeiro golo acaba por chegar com naturalidade, desbloqueia o jogo. Depois o 2-0, uma bola parada também que temos trabalhado, e a partir daí acho que o jogo depois foi controlar e gerir o jogo perante uma equipa do Estoril muito forte, que não desistiu do jogo nunca, que tem uma qualidade muito acima da média neste campeonato, tem jogadores do ponto de vista técnico muito, muito, muito acima da média, que se conhecem de há muitos anos, jogam de olhos fechados, portanto, mas acho que é uma vitória muito merecida, muito mérito dos meus rapazes ali dentro, porque em duas jornadas aquilo que se viu, mesmo nos piores momentos e quando não tivemos aqui óleo e a qualidade que gostaríamos, uma equipa com uma atitude e com uma alma e uma entrega irrepreensíveis, isso é de assinalar.
1: João Gião, técnico do Nacional.
0: Jornada 2, com os resultados são Sporting 3, Vitória 2, Alverca 2, Estrela Amadora 2, Académico Divisão 0, Santa Clara 1, Rio Ave 0, Sport Porto 2, Nacional 2, Estoril 0, e no momento, aos 82 minutos, Arouca 3, Moreirense 0. Estando prevista ainda às 20h30, o Famalicão Marítimo às 20h30. Amanhã, Casa Pia 20h15, recebe o Benfica, e o Sporting de Braga, Gil Vicente,

0: fui adiado para a data oportuna.
1: Como o Marcial Fernandes salientou, às 20h30, o início então desse encontro Famalicão Marítimo, nesta segunda ronda da Primeira Liga.
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1: Amanhã estarei com o José Pedro Correia, para já fica com...
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1: 19 horas 46 minutos. Para concluir esta nossa emissão, ficamos com a segunda liga, Marcial. Vamos então.
0: Jornada também 2, em que começou na sexta-feira, 14 de agosto, Académica 1, Feirense 0, Leiria no sábado, já no sábado, Leiria 1, Benfica B 2, Sporting B 1, Chaves 0, Torriense 2, Penafiel 2, hoje, domingo, Portimonense 2, Vizela 0, Amarante 0, Lourosa 1, Leixões 1, Tondela 0 e, no momento, Porto 1, Porto B 1, Farense 2, aos 80 minutos.
1: E vamos tendo para já um ou dois resultados surpresa. O primeiro, no momento, o Leixões, que mantém a sua equipa do ano passado e que venceu o... que desceu da Liga...
0: O Tondela, que foi... Tondela. Exatamente. E temos aqui uma surpresa que também, que é a Académica de Coimbra, com 2 jogos, a totalizar o número de vitórias. Neste momento é o líder com 6 pontos.
1: E vamos ficar por aqui.

0: Ponto final nesta emissão de hoje do Liga PF. Marcelo Fernandes, boa tarde, obrigado pela tua colaboração. Também ao presidente da Associação Desportiva da Camacha, onde o tivemos em direto na edição de hoje.
1: Obrigado, Manuel, e desejando que o Marítimo vá na encontro da segunda vitória consecutiva, que assim seja.
0: Equipas madeirenses em destaque, naturalmente, nesta emissão. Como já tivemos a oportunidade de salientar, o Campeonato de Portugal e também a Primeira Liga. 19h48, amanhã regressamos, depois das 12h15, a duas vozes, sempre no horário habitual. Liga PF, edição de hoje. 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
1: No Evangelho de hoje, um jovem aproxima-se de Jesus com uma pergunta sincera: Mestre, que devo fazer de bom para alcançar a vida eterna? Jesus convida-o a guardar os mandamentos e depois faz-lhe um desafio ainda maior: Vai, vende o que tens, dá aos pobres. Depois, vem e segue-me. O Evangelho diz que o homem foi-se embora triste, porque possuía muitos bens. O problema não eram as riquezas, mas o lugar que ocupavam no seu coração. Também nós somos convidados a perguntar: o que impede de seguir Jesus com liberdade? Talvez não sejam bens materiais, mas o orgulho, o egoísmo, o medo ou a falta de confiança. Seguir Cristo exige um coração desapegado, capaz de colocar Deus em primeiro lugar. E quem o coloca em primeiro lugar nunca perde. Encontra a verdadeira alegria, a verdadeira liberdade.

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1: Permitam-me uma reflexão em modo de desabafo desta feita. Uma crónica necessariamente pessoal pelo momento que atravesso. Sem recorrer a citações, mas lembrando uma prática de vida e de trabalho de alguém que me era muito próximo, que recentemente nos deixou. Aprendi com ele o valor da família. Daquela no seio da qual nascemos e daquela que construímos por via do casamento, que tanto nos dá, mas para a qual temos igualmente de saber retribuir com entrega e dedicação, todos os dias. Aprendi com ele o valor do trabalho, que não há cá sortes e que mesmo estas dão trabalho que se fartam, mas que temos muito que agradecer quando podemos contribuir com o nosso esforço para algo que deve ser maior do que somente a soma de várias partes. Aprendi com ele como é importante agir em conformidade com valores e princípios e que estes têm sempre de estar presentes na nossa vida, na nossa relação com todas as pessoas com quem lidamos, sobretudo quando assumimos a responsabilidade de as liderar. Aprendi com ele o que é a amizade, a desinteressada, gratuita, que não mede nunca retorno nem procura compensação, mas que vai crescendo e se cimentando ao longo da vida de forma quase orgânica, só porque sim. Aprendi com ele que na vida temos naturalmente direitos, mas que a eles associados existem sempre obrigações que não podem nunca ser desvalorizadas, nem muito menos esquecidas. A nossa liberdade acaba quando começa a do outro. Era o que se subentendia. Aprendi com ele a respeitar e a exigir ser respeitado, sem necessidade de levantar a voz ou de perder a cabeça. Confesso que faltei a algumas destas aulas, que às vezes o feitiço sobrepõe-se às lições que recebemos. Aprendi com ele tudo isto sem nunca ter sido necessário nada ser dito, escrito ou documentado. Era uma forma de ser, de agir e de estar, tão natural como o apetite para ele. Talvez por isso fosse tão respeitado e reconhecido, não sei. Obrigado, pai, por tudo isto e tanto mais. E obrigado a vós pela atenção e paciência.
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